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5: Popstar tá de volta, minha gente, com a fofoca mais quente do momento. E olha, o mundo das celebridades e do que tá bombando nas conversas por aí nunca para. E uma notícia que chamou a atenção e que tá dando o que falar nos bastidores é sobre a taxa de abstenção. O país atingiu o maior índice de eleitores ausentes nas eleições de 2026, viu? É a maior marca no primeiro turno desde 1998. Muita gente deixando de participar, né? Fica essa pulguinha atrás da orelha pra gente pensar. Mas calma que o Popstar não para. Daqui a pouquinho a gente volta, tá bom? Não sai daí!

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1: Estamos de volta, gente, e por aqui a estrada do sertanejo segue forte e muito bela. É tempo de permitir que o coração comande e a viola dialogue. O Paixão Sertaneja continua com as músicas que você mais adora, exatamente do jeito que deve ser.
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0: eu tenho certeza que essa faixa aqui é daquelas que a gente precisa escutar mais uma vez, sem demora. Se você tá pensando em alguém especial, esse é um bom momento para dedicar uma mensagem. Continue com a gente aqui no Paixão, onde a música sertaneja aquece seus corações.
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1: 8:14.
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1: E aí, galera pop, sejam muito bem-vindos ao Popstar, a sua dose diária de brilho e as fofocas mais quentes do universo das celebridades. Eu sou Andressa Pires e já chego com uma notícia que tá dando o que falar. A cantora Simaria, gente, abriu o coração e revelou os bastidores do seu retorno à TV. Ela participou do programa Viver Sertanejo e falou sobre a pausa na carreira, descrevendo esse período como um tempo de cura. Depois de 4 anos longe dos palcos, a diva contou que foi o incentivo dos filhos que a motivou a retomar a carreira musical. Que lindo, né? Simaria de volta com tudo. E olha, o Popstar tá só começando. Segura essa emoção porque a gente volta já já com mais babado forte. Fica aí!

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7: Olha nós aqui outra vez, continuando com a trilha do bom sertanejo. O coração tá pronto, a viola tá afinada, esperando mais e mais momentos de emoção. No Paixão Sertaneja, a jornada prossegue com canções incríveis que envolvem a alma.

0: Isso sim é que é som gostoso. Guarda bem essa, leva pro fundo do coração. Essa lembrança foi de algum lugar ou de alguém conhecido? Sai daí não, tá? A boa música sertaneja não para e vem mais por aí.
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1: 8h30.
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Vanessa Pires chegando com toda a energia do Popstar. Porque a gente adora uma fofoca fresquinha, não é mesmo? E olha só quem está aproveitando a vida por aí. Nossa querida Ticiane Pinheiro foi flagrada curtindo um fim de tarde delicioso, daqueles de invejar, lá na praia. Que delícia de programa, hein? Ticiane sempre radiante e mostrando que sabe aproveitar os momentos bons. Um luxo só. Popstar de olho em tudo. Mas calma que a gente volta já já com mais babados do mundo das celebridades.

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1: Aqui estamos nós novamente no caminho da nossa eterna aventura sertaneja, claro, sem perder a trilha. Ficou por aqui? Então prepare-se porque o melhor ainda está por vir. Com a viola ajustada, a sanfona já tá suspirando e o coração segue batendo no ritmo da canção. Aqui no Paixão Sertaneja, cada canção reflete um fragmento da nossa essência, mostrando verdadeiramente os nossos sentimentos. Então segure-se bem e vamos juntos caminhando pela estrada linda da emoção sertaneja.
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2: Bora, Rio de Janeiro!

0: essa música aqui é por demais de boa, né? Cada linha traz uma memória que já experimentamos. E daí, você já viveu uma experiência assim? Compartilha comigo! Seguimos em frente com hits sertanejos incríveis aqui no Paixão.
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1: 8h43.
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1: Prepara o coração, que a gente fala agora do Serginho Groisman, que emocionou a galera no Altas Horas. Ele disse que ia sair pra chorar de tanta emoção. É que o Evandro Mesquita, vocalista do Blitz, fez uma declaração super especial sobre a trajetória do programa. E o Serginho, claro, não se conteve. Um momento lindo de se ver, mostrando que a emoção rola solta até nos palcos mais badalados. E é isso, minha gente. Chegamos ao fim de mais uma parte cheia de babados. Fica ligado, porque tem sempre mais bastidores, mais histórias e tudo que tá bombando por aí. Se cuida, bebe água e não esquece, aqui é só fofoca confirmada. Até a próxima!

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0: chegamos ao término de mais uma edição do Paixão Sertaneja. Foi um prazer imenso trilhar essa jornada de boas modas com você aí do outro lado me acompanhando. Um grande beijo! Em cada nota musical, revisitamos aventuras passadas, compartilhamos sorrisos, nos comovemos e demos voz aos nossos corações. Com um grande apreço, eu agradeço profundamente pela excelente conversa e pela companhia. Não é apenas música, o sertanejo é conexão, é recordação, é autenticidade. Ó, não precisa ficar triste não, tá? Porque a nossa próxima viagem ao mundo sertanejo já tá marcada. Até, minha gente, mantenha-se bem, inspire-se e deixe a melodia da música sertaneja guiar a sua vida.
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2: 8h52.
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2: Olá, minhas queridas. Que alegria ter você aqui, sintonizada no Toque de Mulher. Nesta primeira parte do nosso programa, quero trazer um papo super importante para nossa tranquilidade, sabe? Vamos falar sobre economizar dinheiro antes mesmo de precisar. Isso mesmo. É que quando a gente menos espera, surgem imprevistos e ter uma reserva faz toda a diferença. O ideal é aproveitar quando as contas estão em dia, os gastos sob controle, para começar a guardar. Um exercício simples e poderoso é reavaliar seus gastos, ver o que é essencial. Assim você consegue priorizar ou repriorizar. E que tal dar uma olhada nas assinaturas de serviços que são cobradas automaticamente no cartão? Às vezes a gente nem usa mais e o dinheiro está indo embora sem perceber. Tenho certeza que você vai encontrar onde economizar e criar a sua reserva. Pense nisso com carinho. Logo mais voltamos com mais dicas no Toque de Mulher. Fica com a gente.
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Oi, gente, estamos no ar a partir de agora em mais uma edição da nossa Noite da Conte. Sou a Patrícia Stephanie e te faço companhia com muito gosto e muita alegria. Começamos mais uma noite por aqui nesta terça-feira, dia 6 de outubro. Gente, o tempo tá voando, né? Então aproveita pra você curtir todos os dias que ainda faltam pra gente neste ano de 2026. Vamos começar então trazendo muita música. Para abrir a nossa Noite da Conte, tem Zeba, Primeira Vez. Ainda vai passar Isa Marcelo Falcão, tem Guilherme Benuto, tem Harry Styles e muito mais. É só o início da nossa Noite da Conte e a gente só dá volume e curte.

0: 9:15.
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1: Meninas, que alegria ter vocês de volta aqui no Toque de Mulher. E pra gente começar essa parte do programa com o pé direito, eu trouxe uma dica que é um carinho pra gente mesma. Sabe aquela automassagem no corpo? Pois é, ela é um verdadeiro antídoto pro estresse do dia a dia. Ajuda a eliminar toxinas, sabe? Alivia dores e tensões, diminui a ansiedade e até ajuda a atenuar a celulite. E o melhor, ativa a circulação e relaxa aqueles músculos que ficam tensos. É super fácil de fazer em casa, viu? Só precisa de um bom hidratante e fazer movimentos suaves com as mãos. Comece pelo pescoço, colo e ombros, depois braços, barriga, quadris e finalize nas pernas e pés. É um momento só seu, de puro bem-estar. A gente merece, né? E olha, não sai daí não, porque na próxima parte do programa tem muito mais dicas esperando por você, aqui no Toque de Mulher. A gente volta já.
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0: Zeneto e Cristiano vem fechando o nosso primeiro bloco nessa edição de terça-feira da Noite da Conte, tá? Pulando o muro. Obrigada a você por estar sempre com a gente e por escolher a Conte FM pra ser a sua companhia. Daqui a pouquinho tem mais músicas, tem mais energia boa pra você, porque agora tem outro tipo de energia. Energia de dicas, meu amor. Os nossos melhores parceiros estão com você aqui também. Com a gente na Conte FM. Só dá volume.
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2: 9:29.
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12: Olá. Olá, minhas queridas. Que alegria estar de volta com vocês aqui no Toque de Mulher. E pra gente começar essa parte do programa com o pé direito, que tal uma dica super prática pra sua cozinha? Sabe aquele camarãozinho delicioso que a gente adora?

0: hora, mas tem preguiça de preparar porque não sabe como limpar? Pois é, seus problemas acabaram. É mais fácil do que parece, viu? Para começar, é só tirar a cabeça, segurando no corpo e puxando. Depois, coloque os dedos por baixo da casca onde estava a cabeça e vá removendo tudo até o final, inclusive as patinhas. Com uma faquinha afiada, faça um corte bem leve nas costas do camarão, de fora a fora. Você vai ver uma linha escura, que é o intestino. É só puxar com a pontinha da faca e pronto. Viu só? É simples, com um pouquinho de paciência e delicadeza. E não vá embora, porque na próxima parte do Toque de Mulher tem muito mais pra gente.
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1: Voltamos com mais músicas na melhor, na maior rede de rádio. Conte FM. Já tem um aplicativo aí na palma da sua mão? Se não, daqui a pouquinho eu vou falar pra você como você faz pra ter. Não paga nada, tá? Já adianto pra você. Daqui a pouquinho, aliás, daqui a pouquinho nada. Agora, os Barões da Pisadinha, Diego e Victor Hugo. Não deixa eu saber.

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2: 9h45. 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
4: Oi, minhas lindas. Que alegria ter vocês aqui comigo no nosso Toque de Mulher. É sempre tão bom compartilhar um tempinho gostoso, não é? E falando em ficar linda, em se sentir poderosa, a gente sabe que na hora de sair, de ir para aquela festa especial, a maquiagem é um ponto super importante. Mas e quando ela começa a se desfazer? Ninguém merece, né? A dica de ouro, minhas queridas, é investir num bom spray fixador. Ele é o seu melhor amigo para manter a produção impecável por horas e horas, sem se preocupar com retoques. E o melhor, ainda deixa a pele sequinha, tirando aquele brilho indesejado. Para usar é super fácil. Agita bem, afasta uns 25 centímetros do rosto, fecha os olhos e pronto! Você está preparada para brilhar a festa toda, sem preocupação alguma. Chegamos ao finalzinho desta primeira parte do nosso programa, mas que delícia de companhia! Meu coração fica quentinho com a presença de cada uma de vocês. Muito obrigada por fazerem essa sintonia tão especial. O Toque de Mulher volta no mesmo horário, com muito mais carinho e dicas pra gente. Um beijo enorme e até lá!
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0: Cumbucas, Thiago Carvalho e Natanzinho Lima pra fechar o nosso segundo bloco. Vamos fofocar, gente? Porque a cantora Ana Castela, de apenas 22 aninhos, já construiu um patrimônio milionário e vem diversificando os investimentos conquistados com sucesso na música. A artista tem uma mansão no Brasil que conta com até um camarim e estúdio de gravação, além de uma coleção de carros de luxo avaliada em mais de 2 milhões de reais. Entre os veículos, gente, tem uma Porsche, tem uma Dodge Ram maravilhosa, avaliada em 670 mil reais. Eita, coisa boa, viu, né? É coisa boa, gente. Ana Castela também possui uma mansão em Orlando, nos Estados Unidos, comprada por aproximadamente 7 milhões de reais. O imóvel tem 9 quartos e tem também, também, né, pode ser utilizado para aluguel por temporada, né? E chamado Boiadeira, não deixou de lado as suas raízes no campo, né? Ao lado do pai, Rodrigo Castela, ela comprou uma fazenda, a Fazenda Boiadeira, em Sete Quedas, no Mato Grosso do Sul, onde a família investe na criação de gados. Aos 22 anos, Ana Castela também transforma o sucesso dos palcos em patrimônio, unindo luxo, negócios, agronegócio e suas raízes sertanejas. Eita, Ana Castela, daqui a pouquinho eu volto com mais. Pera aí.
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2: 10 horas.
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6: Certo dia, um famoso político sai para comprar pão. Quando vai atravessar a rua, é atropelado e morre. Ao chegar no paraíso, São Pedro diz: vamos fazer o seguinte, você passa um dia no inferno e um dia no paraíso, aí poderá escolher onde quer passar a eternidade, meu filho. Assim, São Pedro o acompanha até o elevador e ele desce até o inferno. A porta se abre e ele se vê no meio de um lindo campo de golfe, onde estão todos os seus amigos e outros políticos. O político é cumprimentado, abraçado por todos. Quem também está presente é o Diabo, um cara muito amigável, que passa o tempo todo dançando e contando piadas. Ele se diverte tanto que antes que ele perceba, já é hora de ir embora. Ele sobe e a porta se abre outra vez. São Pedro está esperando por ele.
7: Agora é hora de voltar ao paraíso, filho.
6: Ele passa 24 horas junto a um grupo de almas contentes que andam de nuvem em nuvem, tocando harpas e cantando.
7: E aí, meu filho? Você passou um dia no inferno e um dia no paraíso. Agora faça a sua escolha eterna.
6: Ele pensa um minuto.
8: Olha, eu nunca pensei. O paraíso é bom demais, mas eu acho que eu vou ficar com o inferno mesmo.
6: Então, São Pedro leva-o de volta ao elevador e ele desce novamente. A porta abre e ele se vê no meio de um enorme terreno baldio, cheio de lixo. Ele vê todos os seus amigos com as roupas rasgadas e sujas, catando entulho. O Diabo vai ao seu encontro e passa o braço pelo ombro do senador.
8: Não tô entendendo.
6: Gagueja o político.
8: Ontem mesmo eu estive aqui e havia um campo de golfe, um clube, e nós dançamos e nos divertimos o tempo todo. Agora eu só vejo esse fim de mundo cheio de lixo e os meus amigos todos arrasados.
6: O Diabo olha para ele, sorri ironicamente e diz: ontem estávamos em campanha, agora já conseguimos o seu voto.
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Atlântida. Estamos de volta com mais músicas. Tem Isa. Na sequência, tem Marvila e Pericles. Ainda vai ter Ed Sheeran. Tem Pixote. Só neste bloco. E tem, ó, muito, muito, muito, muito mais. Fica com a gente. Dá volume. Para abrir, tem Isa. Que se vá.

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0: Apaixonei! Jorge, Matheus, Henrique e Juliano, pra fechar o nosso terceiro bloco. 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Daqui a pouco eu volto com mais. Pera aí.
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2: 10h31.

Estamos de volta com mais músicas na nossa edição da Noite da Conte de terça-feira, dia 6 de outubro. Para abrir o nosso quarto bloco, tem Pietro e Se For Amor.

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0: Mari Fernandes, Luísa Sonza, Deixa Eu Viver. Obrigada por estar sempre com a gente aqui na Melhor. Tá trabalhando, tá curtindo e tá aqui estudando, tá indo para algum lugar, tá dando carona pra gente, tá nas BRs da nossa, do nosso estadão de Mato Grosso. Muito obrigada por estar sempre com a gente, tá bom? Obrigada pela carona. Vou e volto, porque daqui a pouquinho tem Ed Sheeran, tem Maiara e Maraíza e muito mais. Fica aí.
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2: 10h58.
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5: E aí, gente conectada, sejam muito bem-vindos ao Link, o seu programa para ficar por dentro de tudo que rola no mundo do entretenimento, da cultura e das histórias que a gente adora comentar. Eu já chego com energia total para a gente começar essa nossa parte. A gente começa falando de um susto daqueles que o Nick Cruz, ex-participante do reality Estrela da Casa da TV Globo, acabou de passar. Ele viveu momentos de muita tensão e apreensão depois de ter a residência simplesmente invadida por policiais armados. Sim, foi uma invasão com cerca de 6 policiais. Imagina o nervosismo, né? Uma situação bem delicada e que gerou um baita susto pro artista. A gente acompanha os desdobramentos dessa história e traz tudo para você. Mas segura a emoção, porque o Link tá só começando. Daqui a pouco eu volto com mais novidades e, claro, muita interação por aqui. Não desgruda da gente, que a próxima parte já tá no forno.

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Conte FM, onde você estiver, de volta com mais músicas. Bora, gente, curtir as gêmeas? Maiara e Maraísa, Narcisista. Daqui a pouquinho tem aquela assim, ó, cadê seu namorado, moça? Thales Lessa e Bruno. Aí vem Jorge Matheus e muito mais. É só sucesso atrás de sucesso por aqui, viu, gente? Então só dá volume.

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1: 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Fala galera, de volta com o Link. E que bom ter você aqui com a gente, sintonizada nessa energia que só cresce. Por aqui o que não falta é agito, principalmente no universo dos famosos, né? E a notícia que tá bombando agora e deixando todo mundo curioso é sobre a Ana Castela. A cantora, que tem 22 anos, mais uma vez tá tirando uma com as especulações sobre a vida amorosa dela. É a boiadeira mostrando que a gente como a gente e que sabe lidar com a fofoca de um jeito bem humorado. Ela publicou uns vídeos lá no TikTok, ao lado de... Bom, ela mesma disse que tá escondendo o jogo, né? Um jeito super divertido de brincar com a curiosidade da galera e mostrar que tá levando tudo numa boa. A Ana Castela sempre com esse carisma e essa espontaneidade que a gente adora. É o jeitinho dela de encarar o mundo e a gente segue acompanhando tudo por aqui. Daqui a pouco tem mais, viu? O Link continua e a gente se encontra já já com mais.
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1: Gold FM, onde você estiver, você acabou de curtir Sebastián Obando Giraldo, mais conhecido como Sebastián Yatra, ou simplesmente Yatra, né? Cantor, compositor, produtor musical colombiano, gente. Já foi indicado 8 vezes ao Grammy Latino. Brinca! Brinca pra você ver. Você acabou de curtir Los Domingos. Daqui a pouco eu volto trazendo o nosso último bloco musical por aqui. Tem muita música boa, fica comigo.
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3: 11:29.
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5: E aí, galera antenada, chegando com o Link, a sua conexão direta com o que bomba no mundo dos famosos. Já pensou em planejar a família e ser surpreendido pela rapidez? Pois é, o Marco Luque, de 52 anos, e a Jéssica Correia Luque, de 33, sabem bem o que é isso. Eles estão esperando o primeiro filho juntos, e a notícia é ainda mais curiosa porque o humorista havia feito uma vasectomia há 8 anos. Ele mesmo confirmou que a reversão foi feita com muito sucesso e a chegada do bebê foi mais rápida do que esperavam. Que história, hein? Muita gente se pergunta sobre esses procedimentos e o caso do Marco Luque mostra que a vida tem seus próprios planos. A família vai aumentar e a gente aqui do Link adora acompanhar esses babados. Fica ligado, porque tem muito mais interação e as novidades que você não pode perder. Daqui a pouco tem mais Link pra você. Não sai daí!

Oi, gente, estamos de volta, claro, com mais músicas, o nosso último bloco musical. O último não significa que não seja o melhor, pelo contrário, é um dos melhores pra mim, porque a gente vai curtir tanto sucesso maravilhoso, tem até Chitãozinho e Chororó por aqui. Brinca! Bora então? Com Maiara e Maraísa, A Culpa é Nossa.

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1: 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E aí, galera ligada no Link, que energia boa a gente compartilha por aqui, né? E olha, não dá pra sair sem comentar sobre o assunto que tá bombando no mundo das celebridades. A Marjorie Stiano simplesmente arrasou e deu o que falar nas redes. A atriz abriu o jogo sobre a boa forma, a definição dos braços e das costas que chamou a atenção de todo mundo. Ela revelou os segredos da alimentação, a importância da genética e, claro, a dedicação aos exercícios que a deixaram com esse corpo definido. É inspiração que fala. O Link por essa parte vai ficando por aqui. Foi demais ter a sua companhia, a sua sintonia. Muito obrigada pela audiência e por curtir cada momento com a gente. A gente se encontra na próxima edição do programa, cheio de novidades e tudo que você mais gosta. Um grande abraço e até mais.
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0: Responde, onde você estiver. Ananda, carta pro passado. Pra gente fechar, então, gente, a nossa terça-feira aqui, praticamente, já está lá no passado. E vem aí o nosso futuro, que é a nossa quarta-feira. Obrigada a você por estar sempre comigo aqui. Eu adoro te fazer companhia. Em casa, no trabalho, no sítio, chácara, fazenda, no carro. Valeu pela companhia, viu, gente? Eu sou a Patrícia Stephanie, volto mais tarde com mais uma edição da nossa Noite da Conte. Agora vai ser de quarta-feira. A direção geral é dele, do Dr. Rodrigo Barbosa. Ó, beijo e até mais tarde. 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
1: 11:52.
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2: Essa é pra você que não vê os momentos mais simples passando na sua vida, viu?

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0: 2h45.
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0: caminhoneirada de todo o Brasil! Já estou por cá! É o Fernando Riquetti com toda a sua comitiva para mais um Brasil Caminhoneiro. Simbora nós, que o programa tá só começando! Vamos juntos!
1: Simbora que a nossa carga é expressa. Aqui, ó, não tem baço. Bom, aqui não. Mas e no vidro do seu bruto, hein? Olha, se tem uma coisa que todo mundo já passou várias vezes na vida, é ficar com o vidro embaçado. E claro que a falta de visibilidade é muito perigosa. Nos veículos mais novos, esse problema, ó, já é coisa do passado. Mas e pra gente que tem aí um Fusca, uma Brasília, uma Kombi, um Fenemê, um 11 triste? Será que existem outras soluções? Bom, quem vai responder isso pra gente, você já sabe, né? Se o assunto é segurança e se tem dicas valiosas, é claro que tá na hora de chamar ele, o nosso repórter especial Francisco Garonci. Vai daí, parceiro!
2: Mesmo quando não tem chuva, mas a gente precisa manter as janelas fechadas por causa do frio, a própria umidade que sai da nossa respiração acaba se condensando e causando o embaçamento. E aqueles que não têm sistemas de desembaçamento modernos no seu caminhão também não podem ficar correndo esse risco. E foi para isso que nós fomos no trecho conversar com a turma e identificamos algumas receitas que são caseiras, mas que vão ser muito úteis para que caminhoneiro nenhum mais passe aperto por causa de vidro embaçado. Para fazer o desembaçador caseiro, você vai precisar de três coisas que tem na maioria das casas. Um pulverizador simples, que pode ser encontrado facilmente no comércio, o álcool e detergente doméstico que a gente encontra no supermercado. E pegar uma medida. Mas será que essa mistura que a gente fez realmente vai funcionar? Então nós vamos fazer agora a prova dos nove. Realmente funciona. Então, ó, vale a pena anotar essa dica. Outra solução caseira é a sílica, um mineral muito fácil de encontrar em pet shops, pois é usado para absorver urina de gatos. A dica é colocar uma boa quantidade em um recipiente de tecido, que pode ser uma meia limpa, só não pode estar furada, e deixar dentro do veículo. O mineral vai absorver o excesso de umidade, ajudando também a evitar o embaçamento. É isso aí, turma. Quer seja usando o sistema de desembaçamento do próprio caminhão, os produtos químicos que são oferecidos pela indústria, ou uma dessas receitas caseiras que a gente encontrou com a turma do trecho aí na estrada, o importante é o caminhoneiro ter à mão uma solução para que o para-brisas embaçado não seja motivo de risco para ele e para todo mundo com quem ele divide a estrada. E essa nossa conversa não termina aqui. A gente continua junto nas redes sociais, porque segurança é aqui com Garonci. E agora é com você, Riquete, que não deixa embaçar.
1: Muito obrigado, Garonci. Aquele abraço, meu irmão. Olha, antes das suas dicas, eu até embaçava. Mas agora eu já anotei tudo certinho. Valeu, meu irmão. E sai da frente que a estrada é minha.
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0: Pois é, turma, eu fui para a estrada conversar com os parceiros da rodagem e saber se eles estão ligados na tecnologia Euro 5 e também na Euro 6. E aí, será que a turma tem tomado o devido cuidado com essa tecnologia? Quem conversou comigo foi o Marcos. Ele é estradeiro de Gravataí, no Rio Grande do Sul.
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0: Mas o Marcos fez questão de conversar com a gente, porque enquanto ele rodava com o caminhão do patrão, ele sempre procurou zelar do equipamento. Principalmente na hora de abastecer, né, Marcão? Não dá pra botar o S500, tem que sempre usar um S10 aí no poçante, né?
3: Sim, tem que ser só o S10. Até hoje eu uso o S10 no mesmo caminhão, sendo ele série 4, eu uso o S10, que é um óleo mais limpo, né?
0: Agora, você rodava com esse caminhão desde zero, quando ele saiu da linha de produção, ou você já pegou esse caminhão usado já, Marcão?
3: Não, já tinha pegado ele usado já. Ah, né? Já tinha pegado já com outro motorista. Eu tinha ficado um ano, tinha outro motorista e eu tinha trabalhado um ano. E um ano ele veio estragado aí o catalisador.
0: Será que o outro estradeiro tava cuidando direitinho dele, rapaz?
3: Daqui a pouco, de repente, deixou faltar um ar, alguma coisa, né? Vai saber, né? A gente não consegue ainda ter a certeza ainda, né?
0: Quer dizer, a tecnologia avança, passa os lagos e o pessoal que faz a reposição não tá conseguindo acompanhar a mesma tocada, né?
3: Não tá conseguindo. Não tem oficina especializada, é em poucos lugares, principalmente aí nós na região aí norte, nordeste. Assim, fiquemos na mão, fiquemos esperando para as regiões maiores, como os capitais, né? São Paulo, Rio Grande do Sul, Curitiba, Paraná, para vir as peças até chegar nós ali. Foi o que aconteceu comigo. Eu fiquei 3 dias esperando para chegar uma peça, né? Que não tinha na região que eu tava.
0: Melhor mesmo para não correr o risco é sempre dirigir direitinho, obedecendo aquilo que pede o manual do proprietário, combustível de acordo, um ar da 32 de acordo, ir numa tocada legal e vamos que vamos.
3: Vamos que vamos, é isso aí, não tem o que fazer. Procurando economia, se for também para ajudar também, tanto com o meio ambiente, tudo, né? Porque se a função do ar aí, eu acho que seria ideal até para os outros caminhões também.
0: Obrigado, Marcão, pela gentileza, boa tocada para você, vai na proteção divina, tá bom, meu irmão?
3: Deus abençoe, para vocês também aí, ótimo trabalho para vocês aí.
0: Legal.
3: Uma luta aí, bacana. Tudo de bom, tá?
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0: E agora tem música!

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3: Bom, vamos falar de um assunto chato: assaltos. O número de roubos de caminhões, VUCs, vans e utilitários, gente, só cresce. É uma praga que se instalou no país, viu? Bom, eu tive numa empresa que fabrica equipamentos de segurança para veículos. Paulinho, roda a matéria aí.
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4: É, a turma do trecho, quando vê um equipamento desse aqui, já dá até um calafrio na espinha, né, meu irmão? Esse aqui é o famoso capetinha. O chupa-cabra, mas aqui dentro da empresa ele é conhecido como jammer. Esse equipamento aqui, gente, é o responsável por embaralhar todo o sinal eletrônico que você tem aí no teu caminhão. E aqui dentro também o pessoal consegue acompanhar em tempo real, minuto a minuto, o número de ocorrências.
3: E quem me recebeu para falar sobre o assunto foi o Fábio. O Fábio é diretor comercial da empresa. Vamos ouvir.
5: Olha, o que a gente percebe muito é que os VUCs estão sendo muito vulneráveis, não só pela questão da carga, mas pela questão do próprio veículo. Elas são muito procuradas porque são veículos de alto valor e veículos que a peça de reposição vale muito. Então, não é só uma questão de carga, é uma questão até do próprio veículo. Então, a gente busca sempre, através da tecnologia, mitigar esse tipo de situação e proteger o bem e o nosso cliente.
3: Os caminhoneiros Ronaldo e Ezequias já foram assaltados. Ouça o depoimento deles.
6: É, isso aí eu tava lá aqui no Valo Velho, fazendo uma entreguinha de uns colchões lá com meu filho. E na volta da entrega, descendo aí, indo pra segunda entrega, fui pego pelos pessoal na rua lá, né? Felizmente não aconteceu pior, né?
7: Eu fui encostado três vezes no mesmo viaduto, o viaduto Cidade Jardins. Você fica com medo de passar no mesmo local. Aí você leva 2-3 meses para fazer aquela rota, né? Então, deixa você bem muito assustado.
3: É isso, turma. A segurança nas estradas, ruas e avenidas é um desafio diário e exige a colaboração de todos: motoristas, empresas e autoridades. Com cautela e medidas adequadas, é possível sim reduzir os riscos e proteger aqueles que mantêm a economia em movimento. Ou seja, você, caminhoneiro, independente do seu puxa. Legal?
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3: Vamos de música!

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4: O Diesel na veia hoje é com Walter José Michels. O moço foi criado literalmente na boleia, né, Michels? Prazer em conversar contigo, meu irmão.
5: Pois é, Riquetti. Desde pequeno eu tive meu pai, meu honroso pai, com 4, 5 anos de idade, na gabine, viajando com ele, caminhão da época, o bom, LPO 321. Eu lembro que ele, de manhã, ele chegava na gabine e falava, olha aqui como é que eu dou partida, ó, olha aqui. Tinha um interruptor forte assim, ele punha a mão em cima assim pra escurecer, pra ver a resistência vermelha. Agora!
4: Bem diferente dos caminhões que a gente tem hoje, né?
5: Hoje em dia, meia chave já virou, pegou, né?
4: Você e os outros irmãos também foram criados literalmente na bolé, então, né, Walter?
5: Pois é, Kate, eu sou o mais velho, né? Eu posso contar essa história de cima pra baixo. São 7 irmãos, todos criados na escola. Hoje eu tenho a honra de ter pelo menos 4 no ensino superior. E já na minha descendência, meu filho aqui, ó, formado em engenharia.
4: Graças ao trabalho que você fez na boleia também.
5: Pois é, eu falei, entre a modernidade, o que eu sei, a experiência que eu tenho, vamos optar pelo que a gente pode fazer para melhorar isso daqui. Meu pai, eu me lembro bem, quando ele viajava aquele tempo para o Paraná, ele trazia queijo, vinho lá do sul. É, ele fazia questão de agradar nós em casa e falar, aqui meus filhinhos, ó, o que eu trouxe? É, o 321, o que ele tinha? Aquele cofre do motor no meio? Ele fazia um monte de cobertor dobrado e falava, pô, pelo menos lá no sul eu não passo frio. Eu paro o motor, dormi em cima do motor. Eu lembro que ele até ficava calcinado, assim, os cobertores endureciam de tanto calor que tinha. O motor esquentava ali, grudava tudo os cobertores, rapaz.
4: E quem que tá do lado do Walter é o Henrique, que é filho do Walter, né? Rapaz, como é que você vê essa tua relação de você ver o teu pai relacionado com o transporte, com o avô? Dá pra aprender alguma coisa com eles dois ainda hoje?
6: Ah, sim, dá sim. Tem até uma foto de pequeno lá em casa. Coloquei a mão no escapamento do caminhão lá. Rapaz, fiquei com a mão tudo preto. Então a relação do vô recentemente é sempre falando de caminhão, né? Do transporte. Sempre convivi com isso, né? Na garagem, né?
4: Tem orgulho desse pai aí ou não?
6: Com certeza, o paizão grande aqui, ó, me ajudou muito na minha vida.
4: Aproveita e dá um abraço desse pai, velho. Aí, vai.
6: Obrigado, hein?
3: Obrigado. 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
4: Fernando Riquetti, sabe quem que passou aqui no Gauchão pra me cumprimentar? Sandrão Pastor, passou aqui agora, 4:15 da manhã, ele foi tomar café. Vai, fala que é no máximo um minuto. Vai, Sandrão, vai.
5: Bom dia, Fernando Riquetti, um abraço. Oh. R.A. Pastor.
4: Pastor lá de Mogi Guaçu, vai descarregar onde, Sandrão? Conta pra turma.
5: Mogi Guaçu.
4: Ô, Droga, toca aqui, Sandrão. Vou lá tomar café
5: aqui
4: de novo.
5: Amizade de mais de 20 anos, Riquetti.
4: Mais de 20 anos, abraço a toda a galera. Ô, Fernando. Ó, deu uma falhada aqui, emoção, Fernando. Rapaz passou aqui só pra dar um abraço. Fernando, Deus abençoe a todos. Aquele abraço a toda a galera que curte o Brasil Caminhoneiro. Vai, Sandrão, finaliza em 6 segundos. Vai, Sandrão.
5: Deus abençoe a todos.
4: É nóis. Falou, Fernando, você é demais, sou teu fã. Aquele abraço, galera.
2: Ô, gente, olha, confesso que é a primeira vez que eu recebo um recado assim em dose dupla, rapaz. Dois estradeiros dividindo aí o WhatsApp, mandando um alôzinho pra nós. Esse aí é o Cleitinho, lá da Transguaçuano, que faz aí o transporte do contêiner, e o Sandrão, que faz o transporte de carga frigorificado pro Mercosul, aí os dois se trombando aí no petroleiro e aproveitando dividir esse encontro aí conosco. Que legal, gente, que legal, obrigado por esse carinho, que Deus os abençoe. Eu que sou fã de cada um de vocês, que sempre cede um tempinho do seu dia a dia para participar aqui conosco. Ô, gente, bom demais, até o Paulinho Coragem aqui curtiu por demais dando risada. E você, vai, manda o teu recado para nós aqui também. Ai, que gostoso a gente receber esse alôzinho, esse carinho de vocês, né? Gosta por demais, a gente ganha o dia, né, professor? Olha, faz a gente feliz com tão pouco por demais. Felicidade custa pouco, gente. Anota o WhatsApp da alegria, é pra você vir sempre participar aqui conosco. Vamos lá. DDD 11 São Paulo 96082-5819. DDD 11 São Paulo 96082-5819.
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2: Que pena que acabou. Fim de papo por hoje. 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E amanhã eu tô de volta, não perca! Tchau, turma, até amanhã!

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Bom dia, minha gente querida. Que alegria começar mais um dia com vocês. Sejam muito bem-vindos ao Som do Campo nesta linda quarta-feira, 7 de outubro de 2026, aqui na sua Rádio Conte 101,5 FM. Eu sou Pedro do Vale e fico muito feliz em ter a sua companhia nesta primeira parte do programa, onde a gente celebra a vida, a fé e a nossa terra, porque a Conte é onde você estiver. E pra gente começar com o pé direito, que tal uma boa reflexão? Hoje queremos falar sobre a força dos salmos, aquelas palavras que tocam a alma. Pense no Salmo 16, que fala de confiança, segurança e alegria em Deus. Ele nos lembra: Tu me farás conhecer a vereda da vida, a alegria plena da Tua presença. É a certeza de proteção e direção que a gente tanto busca. Ou no Salmo 1, que nos ensina a ser como uma árvore plantada à beira de águas correntes, que dá fruto no tempo certo e prospera em tudo que faz. E até o Salmo 8, que nos faz olhar para a grandeza de Deus e o valor que Ele nos dá, mesmo diante da imensidão do universo. Como é majestoso o Teu nome em toda a terra, Senhor. É com essa energia e essa fé que a gente segue em frente. Fique ligado, participe com a gente pelo nosso Facebook Conte Mirassol, no Instagram @RadioConteMirassol e mande seu recado no WhatsApp. É o 999904664. Daqui a pouquinho, pra gente continuar essa manhã linda, vem aí um clássico atemporal, uma daquelas que fala direto ao coração.

gente animada. Que energia boa que tá rolando aqui na Rádio Conte. 101,5 FM. É o som do campo chegando com tudo pra você, onde você estiver. E olha, pra ficar pertinho da gente, manda um WhatsApp no 999904664. Segue no @RádioConteMirassol no Insta e Conte Mirassol no Facebook.

0: Bom dia, meu amigo do campo. Que energia boa na Rádio Conte 101,5 FM, onde você estiver. 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A gente já volta com mais Som do Campo.
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2: 4:14.
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0: 4:16.
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2: Bom dia Brasil! E o Som do Campo tá de volta, viu? Estamos de volta com a segunda parte do programa, levando muita música boa e aquela companhia gostosa para começar o dia. E hoje tem sorteio de um pacote de café Favo de Mel aqui na Rádio Conte, 101,5 FM, onde você estiver. Um alô mais do que especial para Adriana Andrade, para Maria Salustiano e para você, meu amigo, minha amiga, que está de radinho ligado com a gente. Manda seu recado pelo nosso WhatsApp 999904664. Acompanhe a gente também no Facebook Conte Mirassol e no Instagram @RadioConteMirassol. E para esquentar ainda mais essa manhã, a gente já vem com um clássico, uma que todo mundo ama. Prepare o coração, porque o Daniel vem aí com Falou e Disse.

bom dia, Brasil! Que energia boa na Rádio Conte, 101,5 FM, chegando junto no Som do Campo. A gente agradece a audiência e o carinho. 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

0: dia, minha gente! Que energia boa na Rádio Conte, 101,5 FM, chegando aqui no seu Som do Campo. Olha, a gente vai dar uma rapidinha, um instante comercial, para você respirar. E já já a gente tá de volta com muito mais do que você gosta de ouvir por aqui. É o Som do Campo, onde a nossa sintonia tá sempre com você, onde você estiver. Não esquece de seguir a gente lá no Facebook, é Conte Mirassol, e no Instagram, @RadioConteMirassol. E para mandar um alô, um recado, uma foto, o nosso WhatsApp tá bombando. Anota aí, 99990-4664. Aguenta aí que já voltamos. Intervalo rapidinho e a gente se encontra já.
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2: 4:30

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0: 4:33.
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2: Bom dia, minha gente. Estamos de volta com o Som do Campo, a sua terceira parte começando agora na Rádio Conte, 101,5 FM, onde você estiver. E olha aí, hoje tem sorteio de um pacote de café Favo de Mel. O rádio não para e o carinho dos ouvintes também não. Alô para o Fernando Santos e para todos que estão na escuta do programa. Agora, segura essa emoção, porque vem vindo aí César e Paulinho com Enfeitiçado.

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0: Bom dia, meu amigo ouvinte. Que alegria ter você ligado na Rádio Conte, 101,5 FM. No som do campo, a música não para. Mas agora, rapidinho, um pequeno intervalo e já voltamos com muito mais para você. Fique com a gente, onde você estiver.
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2: 4h45.
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0: 4:47.
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2: Bom dia para você que tá aí na escuta. Estamos de volta na Rádio Conte 101,5 FM. Não esqueça do nosso sorteio Dia das Crianças. Participe e concorra a prêmios incríveis. Um alô especial para Rayane Araújo. E para você que está sempre ligadinho, continue com a gente pelo WhatsApp 999904664. Vem aí em instantes a moda que marcou gerações. Chitãozinho e Chororó com Terra Tombada. Música.

dia, meu povo! O Som do Campo segue com você aqui na Rádio Conte, 101,5 FM. 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

0: dia, gente animada! Chegou a hora do nosso Som do Campo, aqui na Rádio Conte, 101,5 FM, onde você estiver. Daqui a pouquinho a gente volta com muito mais. Enquanto isso, mande um zap pra gente no 99990-4664. Intervalo rápido e já já tem mais.
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2: 4h58. 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

0: 5 e 2.
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2: Bom dia, Rádio Conte. Estamos de volta, meu amigo, minha amiga, com o Som do Campo na 101,5 FM, a rádio onde você estiver. E olha só, nesta parte do nosso programa, a gente já vai mandando aquele abraço quentinho para a Amanda, lá no sítio Boa Esperança. E um alô especial também para a Kátia, em Glória do Oeste. Muito obrigado pelo carinho e pela companhia de sempre, viu? Vocês fazem a nossa manhã mais especial. E não se esqueça, hein? Hoje tem sorteio de um pacote de café Favo de Mel para você. Quer participar? Manda um alô no nosso WhatsApp 999904664. Siga a gente também no Facebook Conte Mirassol e no Instagram arroba Rádio Conte Mirassol. E agora, para embalar sua manhã, prepare o coração que vem aí um clássico. Andrei Andrade e Irmãs Freitas com a emocionante Canoeira do Araguaia. Fique ligado!

dia, bom dia. Energia lá em cima no seu som do campo, aqui na Rádio Conte, 101,5 FM. 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

0: bom dia, meu amigo do campo. Que energia boa que tá rolando por aqui, na Rádio Conte, 101,5 FM. E olha, já estamos aqui na nossa quinta parte, vibrando muito com o melhor da música sertaneja, daquelas raízes, da nossa terra. Quer interagir? Manda um alô pra gente no nosso WhatsApp. Anota aí, 99990-4664. E nas redes sociais, é Conte Mirassol no Facebook e arroba Rádio Conte Mirassol no Instagram. Daqui a pouquinho a gente volta. Segura aí que tem recado dos nossos parceiros.
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2: 5:15. 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

0: 5h22.
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2: Bom dia, 101,5 FM, onde você estiver. Estamos de volta com o Som do Campo, que segue firme. Um alô pro seu Aguinaldo, lá no assentamento Silvio Rodrigues, e pra Simone Feltrin, e pra você que tá sempre de radinho ligado. Hoje tem sorteio de um pacote de café Favo de Mel, e já já tem Sérgio Reis com Pinga em Mim. Fica ligado.

0: 101,5 FM, onde você estiver. Quer mandar um alô, participar? Cola com a gente no Facebook Conte Mirassol. No Insta é @RadioConteMirassol. E no nosso zap, anota aí, 999-904664. A gente volta já já com muito mais Som do Campo para você.
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2: 5h32.
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0: 5h36.
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2: Bom dia, Rádio Conte, 101,5 FM, onde você estiver. Estamos de volta com o Som do Campo, animados demais nessa manhã. Um alô especial pro Ednei, lá na Fazenda Água Limpa, e também pra Aparecida, no Sonho Azul. E pra você que tá sempre ligadinho na gente, hoje tem sorteio de um pacote de café Favo de Mel, hein? E a próxima é pra cantar junto, Leandro e Leonardo, entre tapas e beijos.

dia, minha gente! Que alegria ter você aqui no Som do Campo, pela Rádio Conte, 101,5 FM, onde você estiver. 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Muito obrigado por estarem com a gente.

0: dia, pessoal animado! Chegou a hora de um rápido respiro aqui no Som do Campo, pela Rádio Conte, 101,5 FM. 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A gente volta já!
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2: 5h47.
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0: 5h53.
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2: Bom dia, bom dia, bom dia. Estamos de volta com o Som do Campo, na sua Rádio Conte 101,5 FM, onde você estiver. Que alegria ter você com a gente nesta manhã de quarta-feira. Um alô especial para Eliane Alves, para Elisângela Pacífico e para você que está sempre ligadinho, sempre sintonizado, recebendo a nossa música, a nossa informação, a nossa alegria, em todos os cantos, né? E hoje tem sorteio de um pacote de café Favo de Mel para você. Para participar, é só mandar uma mensagem agora para o nosso WhatsApp 99990-4664. Ou então, dá uma passadinha no nosso Facebook Conte Mirassol ou no Instagram, @ Rádio Conte Mirassol. Fica ligado, Chitãozinho e Chororó com Lobo Solitário. Segura essa!

0: Bom dia, turma! Que energia boa na Rádio Conte, 101,5 FM. Chegou a hora daquele respiro rápido, mas não sai daí não, viu? O Som do Campo já tá de volta com a gente. Pode avisar a galera, Rádio Conte, onde você estiver.
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2: 5:58.
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3: 6 e 2.
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5: Estamos de volta, meu amigo, minha amiga do campo. Bom dia, Brasil. Que alegria, que energia boa a gente sente de você que tá ligado na 101,5 FM, a Rádio Conte, onde você estiver. Ô, minha gente, um abraço especialíssimo para você que acompanha o Som do Campo nessa manhã que tá a milhão. Um alô gigante pro seu Sebastião, lá da Fazenda Canaã, que mandou um áudio pra gente.
6: Bom dia, Pedro Duvalho, tudo bem com você? Espero que sim. Pedro, manda uma música pra nós, tinha um carreiro e pardinho, 9 agora de manhã. Agradecer pra vocês da rádio, pra minha família e quem estiver na escuta, mais um dia que vem, se Deus quiser. Tchau, muito obrigado.
5: Um forte abraço, meu amigo. E pra você que tá na escuta, na beira da estrada, no trator, na lida, o Som do Campo é feito com vocês e pra vocês, sempre. E não se esqueça, viu? Nosso sorteio especial do Dia das Crianças tá valendo. Participe e concorra a prêmios incríveis. Manda seu recado, sua participação no nosso WhatsApp, o 999-99-04664. E para você que nos segue no Facebook, Conte Mirassol, e no Instagram, arroba Rádio Conte Mirassol, um super abraço. E agora, para essa parte do programa ficar ainda mais especial, prepara o coração que vem aí mais um clássico, com Tião Carreiro e Pardinho. E a moda é carteiro. Fica com a gente, Rádio Conte.

0: dia, minha gente! Que energia boa na Rádio Conte, 101,5 FM, a rádio onde você estiver. Estamos aqui no Som do Campo, com muita música e informação para você. 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É com eles que a gente vai rapidinho pro nosso intervalo comercial. Mas ó, não sai daí não, hein? A gente volta já já com mais Som do Campo para você.
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2: 6:14.
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0: 6h20.
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2: Bom dia, Brasil! Estamos de volta, a energia não para no Som do Campo, aqui pela 101,5 FM, Rádio Conte, onde você estiver. Que alegria ter a sua companhia nessa parte do nosso programa, viu? E aquele alô especial vai agora para o João Batista, que mandou um áudio.
3: Via Pedro do Vales, tudo bem com você? Eu quero que você rode a música com Léo Canhoto Roberginho, meu velho pai, e ofereço para minha geral, meu irmão José Francisco, para Maria de Lourdes, para o Luiz, para o Socorro, para o João Martiano e todos os ouvintes da rádio. Muito bom dia.
2: É muito bom saber que tem gente espalhada por tantos lugares acompanhando o Som do Campo. Continue com a gente, porque ainda tem muita coisa boa por aqui. Muita música boa para alegrar a sua manhã. E falando em alegria, falando em modão de verdade, prepare o coração, porque o próximo sucesso já tá no jeito para você. É hit que não acaba mais. Só aqui na Conte.

Bom Dia Brasil! Que energia boa que a gente tem aqui na Rádio Conte 101,5 FM, onde você estiver. E é nessa manhã sensacional que a gente segue junto, com muita alegria e boa música pra você. Tem recado? Manda pra gente no WhatsApp 999904664 e segue a gente lá no Instagram, @RádioConteMirassol. A gente espera por você. Vem!

Bom dia, amigos e amigas! Que energia boa sintonizada na Rádio Conte 101,5 FM. O som do campo tá demais, né? Daqui a pouquinho a gente volta com mais alegria e boa música pra você. Manda um alô pra gente no WhatsApp 999904664. É rapidinho e já voltamos. Rádio Conte, onde você estiver.

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0: 6h37.
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2: Bom dia, Brasil! Estamos de volta no Som do Campo, na Conte 101,5 FM, onde você estiver. Sorteio do Dia das Crianças no ar. Participe e concorra a prêmios incríveis. Um alô para Cleide Azevedo, sempre ligadinha, e para Ana Elza. Essa moda vai para você que está na escuta. É Bruno e Marrone, por um minuto.

Bom dia! Que energia boa na Rádio Conte, 101,5 FM. Eu sou Pedro do Vale e o som do campo não para. 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É a Conte, onde você estiver. E pra mandar seu recado, fala com a gente no WhatsApp 999904664. Cola também no Face Conte Mirassol e Insta @Rádio Conte Mirassol.

0: dia, bom dia, Brasil! Que alegria ter você aqui no Som do Campo, a sua companhia fiel aqui na Rádio Conte, 101,5 FM. A gente está sempre com você, onde você estiver. E para não perder nada do que rola por aqui, já cola nas nossas redes. Facebook, Conte Mirassol. No Instagram é @RadioConteMirassol. E para mandar seu recado, seu alô, seu pedido, anota aí nosso WhatsApp, 999-90-4664. Segura aí que a gente vai rapidinho, mas volta já já com muito mais do Som do Campo.
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2: 6h47.
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dia, minha gente. Que energia incrível, né? Chegamos ao final de mais uma edição do nosso Som do Campo por aqui na Rádio Conte. Muito obrigado de coração pelo carinho da sua audiência e pela sua companhia maravilhosa nesta manhã. E atenção, temos uma ganhadora do nosso pacote de café Favo de Mel. A sortuda da vez foi a Cleide Acevedo Martins. Parabéns, Cleide. Entre em contato com a gente para pegar seu prêmio, tá bom? 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E claro, nosso WhatsApp para você mandar seu recado, suas sugestões é 9999-4664. Anota aí, eu sou Pedro do Vale e foi um prazer enorme estar com você. Desejo uma quarta-feira abençoada. Hoje é 7 de outubro de 2026. Um grande abraço a todos. Tchau, tchau.

0: 6h57.
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Agora 7:02. 7:02. Bom dia, bom dia, bom dia. Estamos chegando no seu rádio para mais uma edição do nosso horário reservado para as principais notícias que você precisa saber. 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Giro Conte inteirinho no ar para você nesta quarta-feira, meio de semana. Seja bem-vinda, quarta-feira. A direção comercial e supervisão geral do Sr. Silvio de Oliveira. OPEC e produção, a Silmara e o Bruno. Nas reportagens, na apresentação e na edição desse jornal é de Tadeu Benites, que sou eu mesmo, seu criado.

Alguns destaques que já são e alguns serão notícias no nosso Giro Conte dessa quarta-feira. Seguro Defeso. Benefício para pescadores artesanais já soma mais de 4 mil pedidos. Filha de empresários mortos em acidente na BR-163 foi Miss Brasil aos 10 anos.

0: Tem alguma denúncia a fazer? Salve aí o número, caso você não tenha. Esse número, 659-9908-4311. 659-9908-4311. Esse é o telefone da redação. E você também pode, obviamente, ligar no telefone geral, que é o 999084311. Chegando o seu pedido, a sua sugestão de pauta, sugestão de matéria por ele, também chega por aqui. 999904664. Quiser falar direto na redação, é o 999084311. Vale? Você ligando nesse final 44664 ou 4311, você pode fazer a sua sugestão de pauta, né? Você pode tornar público o que está acontecendo de errado aí, ou de bom, né? Na sua comunidade, ou seja, de interesse geral. Aí, no seu bairro, no seu assentamento, na sua cidade, você que mora aí nas mais de 20 cidades ou mais de 20 municípios no entorno de Mirassol do Oeste, você pode ficar à vontade que a Rádio Regional, que a Rádio Conte, que cobre aí a sua cidade, integra a nossa programação, fique à vontade, você pode falar daí mesmo sem precisar deslocar, denunciando algum assunto que diz respeito aí à sua comunidade. 999084311. E a gente garante, né? Você quer fazer alguma denúncia sigilosa, por exemplo? Claro que a gente seguimos a cartilha do jornalismo que é implementada, que é válida em todo o território nacional. Claro que tem sigilo. Você pode até trocar de nome, bastando para isso deixar o seu nome de fato na nossa redação e pode fazer a sua denúncia. O sigilo é garantido, tá certo? Rádio Conte a serviço da boa informação, aqui à sua inteira disposição. Bora falar rapidinho do tempo. Clima Tempo, Instituto de Meteorologia, informa para Mirassol e o resto do país, e de lá para cá também vale, né? Todo o país e aqui também para a Rádio Conte. Atualizando as informações, então, a previsão do tempo para Mirassol do Oeste e região sudoeste aqui de Mato Grosso até domingo, bom, só até sexta, até sábado, né? Ou até sexta, depois, de repente, pode haver alguma mudança, porque é uma previsão do tempo, então pode mudar, né? Mas, enfim, se predominar o que está falando hoje, tem uma indicação aí de transição drástica. Começamos com calor intenso e abafado, seguido pelo avanço de pancadas de chuva e tempestades que vão derrubar as temperaturas no final de semana. O Instituto de Meteorologia Climatempo emitiu, inclusive, né, um alerta amarelo de tempestade válido para a região, prevendo chuvas de até 50 milímetros dia, ventos intensos de 40 a 60 quilômetros, 40 a 60 km horários, né, e eventual quebra de granizo. Você viu só? Presta atenção aí, queda de granizo, é isso mesmo que você ouviu. Pode ocorrer. Bom, quarta-feira, dia 7 de outubro, é hoje. Temperatura, hoje amanhecemos com 23 e a máxima de 36 graus. Então vai esquentar um cadinho, né? Muito sol e calor forte. Podem ocorrer pancadas isoladas com trovoadas no fim do dia. Tem 35% de probabilidade. Quinta-feira, amanhã, dia 8, 24 graus para começar, 37 a máxima e pico do calor e muito abafado, chuva rápida ou isolada ao longo do dia de quinta-feira amanhã. E na sexta-feira? Sexta-feira vai ser dia 9. É dia 9 que começa o horário político? De novo? Eu vou confirmar aqui. Sexta-feira, dia 9. Vamos amanhecer com 23, máxima de 34. O tempo fecha. Né? Períodos de chuva forte e trovoadas a qualquer hora na sexta-feira. Vamos passar a régua aqui no sábado já, passando todo o raio-x aqui do clima-tempo. No sábado, dia 10, vamos amanhecer com 23, máxima de 28, não vai estar tão quente no sábado. Queda brusca na máxima. O dia de sábado, predominalmente nublado e mais fresco, com 20% de possibilidades. Tem domingo? Ah, deixa domingo também, ué. Uai, bora aí domingo, vamos passar o rodo, joga. Domingo, dia 11, vamos ter de mínima 23, máxima de 32. O sol volta a aparecer em nuvens e o calor retorna de forma gradual. Bom, então, diante da leitura aqui dessa previsão do tempo, então, inclusive, devido ao alerta de ventos intensos e raios associados às pancadas de chuvas aí de quinta a sexta-feira. Então, aquele recado de sempre, evite se abrigar debaixo de árvores, não é? Ou estacionar veículos próximos a torres de transmissão e placas de publicidade, né? Você andando por aí na invernada e tal, fechou o tempo, você deve se abrigar, viu? Porque a ponta mais alta, o ponto mais alto aí é a sua cabeça, com o chapelão, né? Você que vai estar em cima do orelhudo, em cima do cavalo, e dependendo da situação, você sabe que o raio vai atingir o ponto mais alto. Então, observe! Agora, 7 horas mais 12 minutos, 7:12, Rádio Conte, onde você estiver. Um abraço, muito obrigado aí pelo prestígio e pela seleta audiência. O que, se comemora no dia de hoje, o Grande Rede? Lolita, diz pra nós aí. Ah, ela não fala. Não, se eu quiser, ela fala. Mas vamos falar nós aqui mesmo. O que se comemora no dia de hoje? O dia 7 de outubro são celebradas as seguintes datas e comemorações. Dia do Compositor Brasileiro, homenagem aos artistas que criam as letras e melodias da música no Brasil. Data instituída em 1948 por Erivelto Martins. Dia de Nossa Senhora do Rosário, ou Dia Nacional do Rosário da Virgem Maria. Celebração religiosa católica dedicada à Virgem Maria e à oração do Rosário. Hoje é Dia Mundial do Algodão. Aqui já foi, né? Já teve a cultura do café, do algodão, não sei. Mas a região aí do Nortão tem essa cultura, né? Sempre fazendo a diferença. Dia Mundial do Algodão. Essa data reconhecida internacionalmente para destacar a importância da cultura na economia global e na agricultura. Homenagens em memórias. Em Israel, em comunidades internacionais, a data também é marcada por homenagens aí as vítimas dos ataques de 7 de outubro de 2023. Como os Estados Unidos tem aquela data das Torres Gêmeas, né? Tem também a comunidade internacional marca e homenageia as vítimas dos ataques a 7 de outubro de 2023. Lembra lá? Onde mais de 300 pessoas foram assassinadas, né, pelo grupo Hamas. e mais de 100 e poucas pessoas foram sequestradas. E depois uma longa história, né? Muito sofrimento nessa situação. Então hoje eles estão fazendo a homenagem, inclusive lá onde morreram mais de 300 pessoas, foi estabelecido lá, né, um marco para receber as homenagens aí depois dessa tragédia, né? Bom, daqui a pouquinho os principais, vamos dar uma zapiada lá na imprensa da capital, né, a capital de todos os mato-grossenses. Depois, alguns assuntos em destaque aqui na programação na nossa região. Inclusive, o destaque aqui de tantas ocorrências policiais todo dia, né? Tem realmente muitas ocorrências, mas sem converseiro, quero destacar aqui a grande quantidade de drogas que foi apreendida. E dois jovens, um de 18 anos, pasme, meus senhores, olha a idade do outro, 24 anos, 18 e 24 anos, foram presos na noite de ontem. Jovens, a cada dia que passa, se envolvendo nessa questão que muitas vezes não tem volta. E as saídas do mundo da droga quase sempre é duas, né? É prisão ou caixão. Aliás, são três: prisão, caixão ou morte. Olha a hora, confira comigo, 7 horas mais 17 minutos. Eu disse 7 e 17. Não saia daí que a gente volta com as notícias, com as manchetes e as notícias propriamente ditas.
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Agora 7h20, 7h20. 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Bom, começou ontem, mas vai ser falado muito hoje na imprensa mundial a questão lá do local do festival, né? E onde familiares e amigos se reunirão, já começou, né, essa reunião, junto ao memorial erguido no local aí do Festival de Música Eletrônica para honrar a mais de 360 vítimas do ataque nessa região. Cercado por fotos e flores, muita tristeza, né, desse dia que ficou marcado nessa tragédia que ocorreu no dia 7 de outubro, na data de hoje, né? Então, as manchetes importantes, né, hoje trazendo essa situação aí. O que a gente não pode deixar de falar também, né, é lá de Brasília, não, é do nosso país mesmo, né? Não é notícia, né, concentrada apenas com mais de 70% num segmento só. Mas aqui eu quero falar para você do plenário do Senado, que começa a discutir o fim da escala 6x1. Você sabe exatamente o que é a escala 6x1, 5x2? É só teclar aí no Aurélio Novo, né, Dr. Google, que ele vai explicar direitinho para você, né, 6x1. Então começa a discutir o fim da escala. E o Alcolumbre, antes do primeiro turno, do vencimento, das eleições de primeiro turno, ele queria agradar Lula e Bolsonaro. Mas agora viu que não tem jeito de agradar os dois lados, concentrou, claro, aí a esquerda. E vai colocar em votação, provavelmente vão aprovar esse 6x1 antes do primeiro turno. E o que deveria, na verdade, ficar para depois das eleições, que a grande maioria dos intendentes no assunto diz que é uma medida super, hiper, ultra eleitoreira. Os candidatos a presidente defendem estratégias no segundo turno. Lula mobilizou governadores eleitos do PT. Flávio Bolsonaro recebeu apoio do ex-candidato do PSD, o Ronaldo Caiado. E o plenário do Senado começou a discutir o fim da escala 6x1, conforme já falei. E milhares de estudantes saíram às ruas num dia de protestos e confrontos na França. Ataques a navio perto da Bulgária reacenderam o temor de que a guerra lá na Ucrânia se espalhe pela Europa. No norte do Brasil, a seca baixou o nível dos rios e compromete as plantações em Roraima. A falta de chuva causa prejuízo na bacia leiteira do Agreste em Pernambuco.
Um cientista belga que estuda partículas invisíveis na Antártica ganhou aí o Prêmio Nobel de Física. Parabéns, né? E pode trazer aí essa descoberta vazão, né, para muitas outras situações que se necessitam.

0: Agora 7 horas 26 minutos. Uma grande quantidade de drogas foi apreendida e dois jovens, um de 18 e o outro de 24 anos, foram presos na noite de terça-feira, 6 de outubro, ontem, portanto, em São José dos Quatro Marcos, cidade vizinha aqui. E de acordo com as informações policiais, inclusive das nossas forças de segurança da região, que se uniram, né, para essa uma operação muito importante. E a operação ocorreu por volta das 18h15 de ontem, 6h15, início da noite de ontem, e envolveu uma ação conjunta das forças de segurança, incluindo o Grupo de Apoio, o GAP, a Agência Local de Inteligência, ALI, e da Polícia Judiciária Civil. Os principais detalhes da ocorrência incluem: local. A apreensão aconteceu numa residência monitorada perto do hospital e do Lions Club de Quatro Marcos, por denúncias como ponto de armazenamento e distribuição de uma facção criminosa. A dinâmica. Os policiais vigiavam o local quando flagraram a chegada de um dos suspeitos, resultando na abordagem e na descoberta do material entorpecente. Quais os tipos de drogas apreendidos na ação? Né? E os desdobramentos aí da prisão dos suspeitos? Bom, de acordo ainda com as informações, durante a operação realizada na noite de terça-feira ontem, conforme já disse, as forças de segurança apreenderam uma variedade significativa de entorpecentes e materiais associados ao tráfico na residência monitorada. Tipos de drogas e materiais apreendidos. A apreensão realizada aí pelas equipes do GAP, ALI e Polícia Civil incluiu maconha. Foram encontradas 93 buchas de maconha prontas para a venda. Cocaína. Foram recolhidos 2 pinos de cocaína. Material de embalagem. Uma grande quantidade de insumos para o tráfico, contendo cerca de 600 pinos vazios usados tradicionalmente para acondicionar cocaína. Olha, 600 pinos, é muita droga ia por aí e atender muito viciado, né, infelizmente. Equipamentos. Também foram apreendidos 3 aparelhos telemóveis, celulares, né, que eram utilizados pelos suspeitos. E denota-se que, né, presume-se que com a apreensão desses celulares, a exemplo do telefone de Vocábula, né, que saiu muita coisa, vai sair muita coisa que interessa aí as investigações, né? Os equipamentos, né? 3 aparelhos. Desdobramento da prisão dos suspeitos. Prisão em flagrante. Os dois jovens de 18 e 24 anos foram capturados em flagrante no momento em que um deles chegava à residência. Encaminhamento. Ambos os envolvidos, juntamente com todo o material ilícito recuperado, foram conduzidos à Delegacia de Polícia Judiciária de São José dos Quatro Marcos para o registro formal da ocorrência e a tomada das devidas providências legais. Investigação. O caso segue sob tutela da Polícia Civil para mapear a ramificação da facção criminosa que utilizava o local como ponto estratégico da distribuição na cidade. Parabéns então às nossas forças de segurança, né? Destacado aqui nessa matéria. Realmente fazendo o combate aí a essa questão do tráfico, né? Agora 7 horas 31 minutos. 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Agora 7:31.
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Muito bem, são 7 horas 35 minutos, 7h35. 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

Pois é. Tá sabendo que mudaram a data da ExpoSol? Pois é, colega. Eu fiquei sabendo. Inclusive, outros municípios já anunciaram que não vai... já oficial, não vai ocorrer. Inclusive, eu estou com uma pauta aqui para conversar com um desses administradores. Um administrador de município que disse que não vai ter exposição. Sobre a questão aí de mudança para dezembro, né? Bom, aqui eu não tenho nada oficial. Vou contar com outro participante no Giro Conte de amanhã. Hoje, provavelmente, com um prefeito, né, que disse que não vai ter. E toda vez quando se fala sobre essa questão, deve ter a ver com o recurso, o dinheiro, né? Não foi colocado, mas aqueles que exploram essa situação dizem que vai ocorrer. Né? Vai ocorrer em Mirassol, pelo menos. Nos municípios que a gente vai conversar, claro que a gente não sabe de todos os assuntos, mas sabemos, quem sabe, né? Então, amanhã, falar sobre a ExpoSol e hoje tentar uma outra cidade, daqui a pouquinho via telefone.

Aí recebi outro recado aqui. Olha, fiquei sabendo aí. Eu lembrei do professor. Deixa eu ver se eu lembro do professor. Ele tá no assentamento agora. Professor Maurício também não é. Professor Rubens, não, também não é. Tem um professor que ele fala, ele era candidato. Ele era candidato a vereador. E então tinha aquelas reuniões de partido da equipe, né, dos respectivos candidatos a prefeito, né? Candidatura a prefeitos e vereadores do município. Lembrei agora. Mas eu acho que não devo falar, não. Fala o nome dele? Não, é um professor. Ele tá lecionando, acho que até é diretor de escola aí, não, nenhum assentamento. Então ele chegava, aí a coordenação da equipe perguntava: ei, vamos falar, o que vocês estão ouvindo falar da oposição, o que vocês estão ouvindo falar aí e tal. Então ele queria pleitear ou reivindicar alguma coisa, ele falava assim: olha, eu quero dizer o seguinte. Eu ouvi falando por aí de que o nosso partido está fraco, né? Não tem carro suficiente para levar em alguns lugares, mas era dele o pedido, né? Eu achava legal, procurava não rir ali, né? Mas ele falava, não falava em primeiro, no primeiro tempo, né? De vez em quando assim: eu quero falar que estamos necessitando de ampliar a nossa estada em todo o município. Precisamos de carro, né? Precisamos disso. Aí ele falava assim. Eu ouvi aí falando, mas não falava quem. Então aí um colega falou aqui, ó. Em relação... Cadê o recado que tava aqui, gente? Ó, eu ouvi falando por aí que é por causa do segundo turno. KKKKK. Mas o que tem a ver do segundo turno e a din-din? É? Rapaz, tudo que você vai fazer hoje, todos os passos de governo do município, do estado, do Brasil, depende desse mecanismo, depende dessa questão de verbas, recursos, né? Tem recursos de mais, outros de menos. Aqueles que são nos esquemas, aqueles que são de fato, é realmente uma grande mistura aí quando se fala disso. Bom, eu vou entender direito aqui por que falaram por aí de que foi mudada a data da exposição, que não se sabe oficialmente, né? Tem gente que acredita que vai ter, outros acreditam que não vai. O Manelito, eu estou dizendo que... não estou dizendo que não vai. Estou dizendo que há pessoas... Não fui eu. Há pessoas... O Manelito que eu estou falando é aquele cidadão lá. É que... Estou dizendo que alguém disse que não vai ter. Outros dizem que sim, né? Pero que sim, pero que não. Temos que falar com quem tem condição de saber mais que a gente aqui. Vamos tentar. Vou rodar o comercial aqui. Vou tentar falar com essa pessoa nesse município que não vai ter. E eu acredito que seja porque falta recursos.

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Muito bem, 7 mais 47. Desculpa aí rolar o BG pra você. Deu um pequeno probleminha aqui. Problemas acontecem, né? Enfim. Benefício para pescadores artesanais já soma mais de 4 mil pedidos em Mato Grosso. Essa informação está no G1. Mais de 4 mil pedidos de seguro-desemprego do pescador artesanal, SDPA, conhecido como Seguro Defeso, foram registrados em Mato Grosso entre 1º de setembro e 3 de outubro. Ao todo, foram 4.012 requerimentos e, desse total, 3.673 pescadores já estão na condição de segurado. Segundo a Superintendência Regional do Trabalho e Emprego de Mato Grosso, a primeira parcela está prevista para ser paga a partir do dia 31 de outubro. Que bom, então já está previsto, meu amigo pescador, você que é pescador, né, está dentro na espera, já tem essa informação aqui, né? Segundo a Superintendência Regional do Trabalho e Emprego em Mato Grosso, a primeira parcela está prevista para ser paga a partir do dia 3 de outubro. O número de pedidos cresceu 44% e cerca de uma semana. Em 26 de setembro, Mato Grosso totalizava 2.779 requerimentos. Em 3 de outubro, o total chegou a 4.012, um aumento de 1.233 pedidos. A procura aumentou próximo ao início do período de defeso da Piracema em Mato Grosso, que começou em 1º de outubro e segue até dia 31 de janeiro de 2027. Para o Superintendente Regional do Trabalho e Emprego em Mato Grosso, Gerson Antônio Delgado, o aumento da procura reforça a necessidade de orientar os pescadores sobre o pedido e o acompanhamento do benefício. Para orientar os pescadores durante o período de maior procura pelo benefício, será feita uma reunião virtual semanais durante o mês de outubro. Os encontros estão previstos para dias 7, 14, 21 e 28 de outubro, sempre às 9 horas, são destinados a pescadores artesanais, colônias e associações e demais interessados.

Na cidade de Colniza, teve um fato interessante, justamente por falta, acredito, de atenção ou por estacionamento de forma errada de um caminhão. Ex-servidora pública morre após bater a moto contra a traseira de um caminhão estacionada. Isso ocorreu, está aqui a foto dessa servidora pública, né? Aqui em destaque no G1. Uma mulher identificada como Luísa Lima Borges, de 49 anos, morreu após bater a motocicleta que pilotava na traseira de um caminhão estacionado em uma via pública em Colniza, aqui no Mato Grosso, a 1.065 km aí de Cuiabá, na segunda-feira, dia 5. Segundo a Polícia Civil, que registrou a ocorrência, Luísa seguia pela via quando colidiu contra a traseira de um caminhão que estava estacionado no mesmo sentido da pista. Com o impacto, a motocicleta ficou parcialmente presa sob o veículo. Uma equipe de serviço de atendimento móvel de urgência, SAMU, esteve no local e confirmou a morte da motociclista no local. Ela apresentava fratura no braço e no braço direito e um corte profundo na cabeça. Luísa, ela havia trabalhado na prefeitura, lá da cidade de Colniza, como coordenadora do departamento. Um cargo de comissão, né, vinculado à Secretaria Municipal de Desenvolvimento Rural. Ela foi exonerada em março deste ano a pedido. O atendimento inicial do acidente foi realizado aí pela Polícia Militar e a polícia agora investiga a circunstância da ocorrência. Bom, como está recente, vai se chegar um veredito de quem estava errada. Será que era a desatenção da motociclista, essa que morreu? Será que o caminhão estava estacionado de forma errada? Estava no mesmo sentido, então a gente deduz que foi, talvez, provável, a falta de atenção. O que a gente vê aqui em Mirassol do Oeste, é só você sentar ali na frente do Juba Supermercado, tem local para você sentar ali, com sombra, né? Vejo outra, sempre está bem fresco ali, sempre bate um vento. Aí você fica observando a questão de trânsito, né? Aí envolve todos, motoqueiros, ciclista, tanto de bicicleta comum como bicicleta elétrica. E você vê de tudo ali, né? Às vezes você vê a pessoa, puxa o capacete para cima, isso em moto de pequena cilindrada, como bis, né? Enfim, tira o capacete ou parcialmente para trás da cabeça, ou seja, se aconteceu alguma coisa naquele momento, né, ela está desprotegida. E aí, o que ela está vendo? Em movimento, senhoras e senhores. Está vendo, passando mensagem. Você vê que o dedinho está ali, está trabalhando ali e ela pilotando, né? E às vezes uma jovem muito bonita, né, ali pilotando. A gente nunca sabe se tem a tal da habilitação ou não. E realmente tendo aí, correndo o risco de complicar a vida de uma pessoa. Ou que passa na sua frente, né, ou que possa ser envolvida no acidente pela falta de atenção. Então, se ela está com o celular na mão, vendo uma mensagem ou passando alguma mensagem, então, mesmo que algum veículo esteja certo, né, na sua frente, ela vai acabar colidindo aí. E se for um caminhão, que é duro pra caramba, na carroceria de um caminhão, como essa jovem lá de Juína, bateu, teve um profundo corte na cabeça, entre outros ferimentos. O SAMU foi chamado, mas ela morreu no local. Então, deduzo, né, vamos esperar a confirmação da perícia, que possa ser a falta de atenção da motociclista,
como acontece e mata muitos motociclistas no Brasil.

0: Bom, já não há mais tempo para mais nada. Um grande abraço, bom meio de semana. Hoje é quarta-feira, dia 7. E a gente vai embora. Amanhã, no mesmo horário, a partir das 7 horas, no Giro Conte. Tendo alguma informação relevante de interesse da comunidade, 99908-4311. Estamos por aqui. Alô, Diniz, cadê você?
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3: Entregas de fertilizantes registram queda de mais de 22% em julho, segundo dados da ANDA. A Associação Nacional para a Difusão de Adubos, a ANDA, divulgou que as entregas de fertilizantes no país caíram impressionantes 22,3% em julho. Essa queda, gente, reflete uma desaceleração nas compras por parte dos produtores, um recuo nas importações e também uma atenção maior que está sendo dada aos fertilizantes nitrogenados no planejamento das próximas safras. É um cenário que merece atenção para a gente entender como isso vai se desenrolar nos próximos meses.
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4: 8 horas.
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0: E aí, tudo bem? Bom dia, boa quarta-feira, meio de semana para todo mundo. Muito prazer em ter a sua companhia. Por aqui mais uma edição do nosso Bom Dia Conte, chegando com música, com informação, com dicas astrais, com dicas de economia. Valendo a sua participação, a sua indicação musical por aqui também. Vamos juntos até meio-dia. Você pede sua música, manda o seu alô, faz o programa junto com a gente em 999904664. Mensagens de áudio, mensagens de texto aqui pro nosso WhatsApp. Sejam todos bem-vindos, viu? Boa manhã, meio de semana hoje, gente. Manhã do dia de número 280, metade da 41ª semana do ano. Hoje é dia do compositor brasileiro, dia mundial do algodão, dia do trabalho decente, na religião é dia de Nossa Senhora do Rosário. Parabéns aniversariantes do dia, sintam-se abraçados e que essa data se repita por muitos e muitos anos aí, viu? Vamos juntos, você aí curtindo, participando, o Evandro aqui atendendo o seu pedido e enchendo a nossa manhã de música boa. Faltam 85 dias para a chegada de 2027. Firmes aí na quarta-feira, gente.
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0: Quanta vida pode haver numa vida só? Já se perguntou alguma vez? Você vive quando apenas abre os olhos e respira? Ou quando não perde aquela chance? Vive quando larga tudo e começa uma nova ideia? Quando consegue começar de novo? Vive para ser maior? Indo mais longe, vive mais tempo. Porque mais importante que chegar é a vontade de partir. Você vive quando sai de casa sem blusa e vem o frio. Quando acha que vai chover e faz calor. Vive quando desses pequenos enganos ainda tira um sorriso e dá de presente. E assim fica mais cheio de motivos para viver. Você vive quando entende que vive melhor quando vive junto. E aí compartilha, divide, cuida. Você vive quando conhece aquela pessoa e por ela cruza as ruas e continentes. Vive quando nunca cruza os braços. Você vive quando um se torna dois e vocês viram três e ficam cheios de uma vida totalmente nova. Vivemos quando redescobrimos o amor próprio, o amor ao próximo. Tem gente que vive só quando o sapato aperta. Outros, só quando os pés saem do chão. Tem gente que vive para mudar o mundo. E tem aquele que gostaria de mudar tudo só para não mudar nada e viver ali quietinho. Tem gente que espera pela vida. Tem gente que vive correndo atrás dela. E tem aqueles que a criam em cada respiração, no suor e no sangue, nos sonhos que jamais deixam morrer. Você vive quando entende que viver é este movimento que nunca para. Porque afinal, no dia em que enfim ele parar, você não precisa mais se preocupar com a vida. Bom dia.
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0: É o Styles, tocou aqui, Without You, bom amanhã, 8h15.
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1: Olá, meus amores. Que delícia ter a sua companhia aqui no nosso Guia Astral. Eu sou a Letícia Leal e estou super feliz por estarmos juntos nesta viagem pelos astros. Nesta primeira parte do programa, vamos mergulhar nas previsões para Áries, Touro e Gêmeos.
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1: Ariano, Ariana. Para entender processos emocionais, tenha ética e bom julgamento. Seu regente te ajuda a focar na realização pessoal. Que maravilha! Cor marrom. Número 38.
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1: Taurino, Taurina. Atenção! Há discordâncias em projetos ou com amigos. Nem tudo está sob seu comando. Olho em documentos ou questões judiciais. Cor nude. Número 50.
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1: Geminiano, Geminiana. A dica é: veja o relacionamento de forma realista, sem expectativas. A pessoa amada pode bloquear a troca, mas você terá uma decisão assertiva e positiva. Cor roxo. Número 55. Daqui a pouquinho eu volto com mais previsões do Guia Astral, trazendo Câncer, Leão e Virgem. Não saia daí.
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3: Boa! Já tem mais previsões astrais aqui no nosso Bom Dia Conte. Deixa eu mandar um abraço aqui para a turminha participando. Bom dia, Marli de Jesus de Freitas. Oi, Marli. Boa quarta-feira. Bom meio de semana para você. Tá indicando uma do Gustavo Lima aqui. Oi, bom dia. Quero ouvir a música Boiadeira, da Ana Castela. Ofereço para minha avó Eliane, para minha prima Emily, para o primo Marcos, para minha tia Heloína, para minha mãe e meu pai. Um abraço. Bom dia, Conte. Sou Ana Vitória Maiser Oliveira, de Porto Esperidião. Quero participar do sorteio. Tenho 12 anos. Valeu, Ana Vitória. Tá concorrendo aqui. 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

0: Melo e Ornella De Santis tocando aqui Agenda para fechar mais uma sequência na sua manhã. Ótima quarta-feira, bom meio de semana aí para todo mundo curtindo. 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
6: 8h37.

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1: Chegou a hora de conferir mais previsões para o seu signo.
0: Câncer, Leão, Virgem.
1: Para você de Câncer, é importante examinar posturas e crenças que impedem seu progresso no trabalho. Atenção a julgamentos ou documentos que bloqueiam recursos. Cresça emocionalmente, valorize-se. Sua cor do dia é amarelo e o número da sorte, 11.
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1: Agora para Leão, analise suas crenças sobre filhos, namoro e autoestima. O céu indica que pode errar por exageros ou negligências. Identifique a causa e equilibre. O céu favorece a tomada de decisões para carreira e metas futuras. Sua cor é cinza e o número da sorte, 27.
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1: E para Virgem, a forma como encara a família pede ajustes, uma visão mais ampla. Há boas decisões que movimentam o relacionamento. Foco no positivo. Sua cor do dia é laranja e o número da sorte, 34. Daqui a pouco eu volto com as previsões para os próximos signos.

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1: Muito bem, agora são 8h39, mais uma rodada de previsões astrais completa aqui, daqui a pouquinho tem mais. Bom dia para todo mundo que tá aí participando com a gente, sejam todos muito bem-vindos, uma ótima manhã de quarta-feira para todo mundo aí. Bom dia para Eva Mello, tá indicando aqui Zezé de Camargo e Luciano, um abraço, viu Eva, obrigado pela sintonia. Bom dia, Evandro, coloca o nome da minha netinha no sorteio do Dia das Crianças aí, é Sofia Beltrão Pietro, amei a mensagem de hoje, Maria de Lourdes Pietro, valeu Maria de Lourdes. Boa manhã, boa quarta-feira, boa sorte aí para Sofia, tá concorrendo já. Manda uma música aqui para todos da comunidade Barreirão Planalto. Oi, bom dia, meu nome é Fernanda Maria Ferreira da Cruz, tenho 11 anos, gostaria de participar do sorteio e também quero pedir uma música do Luan Santana, qualquer uma dele. Moro aqui no assentamento Roseli Nunes, sítio Paraíso. Obrigado pela companhia, um abraço para todos aí. Francelina, tá ligada lá em Porto Esperidião, a Maria Madalena lá no Margarida Alves também. Bom dia para todos da rádio, manda música para todos aqui da Fazenda Lagoa Bonita, para todos do Barreirão, música com o Thiago Jonathan, qualquer uma dele, coloca meu nome no sorteio do Dia das Crianças aí. Ayla Luísa Maiser Hurtado, lá da Fazenda Lagoa Bonita, concorrendo também. Bom dia, aqui é a Vanusa Silva. Se puder, toca uma música do Mato Grosso e Matias, participação do Fernando e Sorocaba, o som do Let It Be. Valeu, obrigado pela sintonia, tá bom? Ô, Vanusa, já já tem a sua indicação. 8h40. Marli de Jesus de Freitas indicando essa aqui, ó. Gustavo Lima e Murilo Huff, CEP novo. Boa manhã, faltando 20 pras 9.

0: Ana Castela, boiadeira, tocou aqui, faltando 14 para as 9 agora.
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1: Vamos conferir agora as previsões para mais três signos do zodíaco.
0: Libra, Escorpião, Sagitário.
1: Libra, a comunicação exige clareza no trabalho. Priorize seus compromissos. Cor do dia, rosa. Número da sorte, 1.
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1: Escorpião, atenção aos gastos e investimentos. Examine crenças e documentos. Boas decisões vêm do cônjuge ou parceiros importantes. Cor do dia, azul. Número da sorte, 60.
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1: Sagitário, posturas fortes pedem análise para não exagerar. Amplie sua visão, agarre as oportunidades. Há boas decisões no trabalho. Cor do dia, verde. Número da sorte, 45. Daqui a pouco estaremos de volta com as previsões finais do Guia Astral. Não saia daí.
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3: Pois é, faltando 10 minutos agora para as 9. Bom dia, Aparecida do Carmo. Boa manhã, obrigado aí pela companhia. Uma ótima quarta-feira para você. Olha, chegou ao fim uma das maiores histórias do futebol mundial. Lionel Messi disputou ontem, terça-feira, a sua última partida pela seleção argentina e se despediu da Albiceleste com direito a lágrimas, gol, duas assistências e uma vitória por 3-0 sobre Benin diante de 85 mil torcedores no estádio Monumental em Buenos Aires. A emoção começou antes mesmo de a bola rolar. Messi chorou nos momentos que antecederam a partida e quando o jogo começou, comandou a seleção argentina em sua despedida. O camisa 10 participou diretamente dos três gols. Primeiro deu as assistências para Otamendi e Nico Paz. Depois cobrou um pênalti e marcou o último gol da partida, o de número 126, com a camisa da seleção argentina. Aos 39 anos, Messi encerra sua trajetória internacional com 208 partidas e como o maior artilheiro da história da seleção. Também deixa a equipe como recordista de assistências com 66. Com a Argentina, conquistou uma Copa do Mundo, duas edições da Copa América e uma finalíssima. Messi também se tornou o único jogador eleito duas vezes o melhor de uma Copa do Mundo em 2014 e 2022 e terminou a sua carreira pela seleção como segundo maior artilheiro da história dos mundiais com 21 gols, atrás apenas de Kylian Mbappé, que soma 22. Fim de uma era, né? Faltando 8 para as 9.
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2: Você tá entendendo? 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É assim, ó.

0: Santana, Dona, tocando aqui no nosso Bom Dia para fechar mais uma sequência. A indicação aqui da Fernanda Maria. Valeu, Fernanda. Obrigado aí pela sintonia. Pessoal aí no Sítio Paraíso, lá no assentamento Roseli Nunes. Um abraço para todo mundo aí, viu? 9:02 agora. Fechamos com essa aqui a nossa primeira hora. 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
2: Os preços da soja no mercado brasileiro sofrem com a desvalorização do dólar, com quedas de até R$ 7,00, travando os negócios por aqui. O dólar recuou 4,11% e isso pressionou bastante as cotações aqui no Brasil, resultando em quedas que chegam a até R$ 7,00. Com esses valores, os negócios ficaram travados e muitos vendedores preferiram se manter fora do mercado. Uma situação que deixa o produtor com um pé atrás na hora de comercializar a sua produção.
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0: sempre, sua melhor companhia. Bom dia, ótima quarta-feira pra todo mundo. 9:08, agora bom meio de semana pra você aí. O nosso Bom Dia Conte segue te fazendo companhia até meio-dia por aqui. Você vai participando com a gente, manda ver aí. 999-904-664. Bora fechar as previsões?
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2: Vamos conferir agora as previsões finais do Zodíaco.
1: Capricórnio, Aquário, Peixes.
2: Começando com você, Capricórnio. Cuidado com notícias que tocam seus medos. Seja justo para se relacionar bem. Expresse o que pensa com assertividade. Sua cor é pêssego, número 12.
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2: Agora para você de Aquário, tumulto com amigos ou projetos. Essa experiência amadurece suas decisões, trazendo responsabilidades importantes para seu desenvolvimento. Sua cor é vermelho, número 3.
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2: E para você de Peixes, o momento te encontra sensível para suas metas. Atenção a mentiras, julgamentos e documentos. Sua cor é preto, número 20. Muito obrigado pela sua companhia. Espero você no próximo programa com novas previsões e muita energia positiva. Até a próxima.
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0: Bom, amanhã tem mais previsões astrais aqui no nosso Bom Dia. São 9:09. Cleiton e Romário para começar mais uma sequência aqui.

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3: Ótima manhã, 9h21. Bom dia, Marlene Jesus. Tá ligado aí na Coab, Juruena já escolheu uma daquelas delas aqui, ó. Um abraço, viu, Marlene? Boa quarta-feira. Vou ver se tem essa música aqui no nosso sistema, tá? Pessoal aí na Doces Deca, trabalhando, acompanhando Arlete, o Noé. A Arlete, o Noel, o Marcão, quero ouvir aqui o baladeiro. Bom dia, Terezinha, obrigado aí pela sintonia, viu? Bom dia, Evandro, manda um modão pra nós aqui no sítio Boa Esperança, Alto Barreirão. Estamos na escuta, ofereço pra todos da Conte, pra todos os meus familiares, em especial pro meu sobrinho Matheus, que está fazendo aniversário hoje. Que Deus abençoe ele com muitos anos de vida e muita saúde, muitas realizações. Matheus, felicidades de montão aí, tá? Márcia Gimenez, tá com a gente. Fala, Márcia, bom dia.
14: Evandro, bom dia. Oi, Evandro, manda pra mim, Gustavo Lima, diz pra mim. Aí eu ofereço a todos que estiver ouvindo a programação.
3: Valeu, Márcia, tá? Mando já pra você aqui também. Bom dia pra Alzira, lá no Canaã, tá indicando o Roberto Carlos, mandando pros bisnetos, pra todos da rádio, pra todos os familiares também. Bom dia, quero mandar um alô pro pessoal aqui em Cachoeirinha, aqui a Noislaine Tainara. Oi, Noislaine, um abraço pra você e pra todos aí na Cachoeirinha. Pessoal acompanhando também, obrigado pela sintonia aí, tá? Meu amigo Magno tá curtindo. Ô, Magno, bom trabalho, viu? Tudo de bom, 9h22 agora.
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0: trabalhando, 9 horas e 32 minutos agora. 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
1: 9:35.
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3: Ótima manhã, já de volta, bom dia, Conte rolando por aqui nesta quarta-feira, excelente meio de semana aí pra todo mundo curtindo. Ah, bom dia, sou a Vanessa Vitória, moro aqui no Roseli Nunes, no sítio Paraíso, queria ouvir uma música do Henrique Juliano, Volta por Baixo. Ofereço pra minha mãe Rosalina, Maria Ferreira, pras minhas irmãs Fernanda, Geise, pra todo mundo da minha família. Obrigado, quero participar do sorteio, já tá concorrendo aqui, viu, Vanessa? Vanusa, tá curtindo também, participando com a gente. Valeu, Vanusa. Obrigado aí pela companhia. Boa manhã pra você também aí. Quem mais aqui?
4: Oi, bom dia. Aqui é Rosalina, do Roseli Nunes.
3: Oi, Rosalina.
4: Sítio Paraíso. E eu quero a música do Rick Renne, Filha. Ofereço a minha netinha, Chloe Vitória, que tem dois meses. E eu queria colocar ela no sorteio do prêmio de Dia das Crianças.
3: Manda o nome dela completo depois que a Silmara já anota ali pra ela concorrer também. Tem que ser o nome completo, tá, gente? Boa sorte aí pra todo mundo. Crianças de 0 a 12 anos participando, mandando o nome completo, vão concorrer aí esse presente no sábado. Presentes no sábado aqui no nosso programa Bom Dia Conte. Tem presente Garbos, tem presente Eletrocasa, tem presente da Sport Center, tem presente também da Eletromóveis Martinello, tem kit O Boticário. Presente pra molecada aí, porque criança feliz merece presente também, tá? 9:37. A Márcia Cristina tá participando aqui, indicando o Gustavo Lima. Diz pra mim, tocando aqui na nossa manhã.

maluco. O Pavanato realmente anunciou propostas para restringir o uso de banheiros por pessoas trans e acabar com cotas destinadas também a essa população. Vamos ver a fala do Rap.

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1: 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Olá, amantes do esporte. Golden Boy 2026. Hendrick, Estevão e Rayan estão entre os finalistas do prestigiado prêmio. Sport News. E vamos aos detalhes da primeira manchete. O jornal italiano Tutto Sport fez a divulgação dos 25 finalistas para o prêmio Golden Boy de 2026, uma premiação que busca eleger o melhor jogador sub-21 que atua em um clube europeu. Entre os talentos que concorrem, temos três brasileiros, viu? São eles: Hendrick, que defende as cores do Real Madrid, o jovem Estevão, do Chelsea, e o atacante Rayan, que joga pelo Bournemouth. A lista também conta com outros nomes de peso no futebol europeu, como Kubarsi, do Barcelona, Zaïre Emery, do Paris Saint-Germain. Para concorrer, os atletas precisam ter nascido a partir do dia 1 de janeiro de 2006. A escolha do vencedor será feita por um júri composto por 50 jornalistas de 27 países da Europa, e cada um deles pode indicar até 5 atletas. A cerimônia de premiação está prevista para acontecer em Turim, lá na Itália, provavelmente no início de dezembro.
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0: manhã, já de volta, faltando 7 minutos agora para as 10. Você ligado aí, Coutinho, obrigado pela companhia, uma boa manhã para todo mundo. Bom dia, Dite, obrigado pela sintonia aí, tá? A Marlene Jesus indicando Roberta Miranda.
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0: fecha mais uma sequência, mais uma hora aqui no nosso Bom Dia 10 em ponto agora. Volta por baixo, Dudu aqui. Boa manhã pra todo mundo. 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
3: A indústria brasileira de óleos vegetais anuncia um investimento pesado de 7,65 bilhões de reais para aumentar sua capacidade produtiva. O setor no Brasil apresentou um crescimento robusto em 2026. Esse bom desempenho foi puxado pela alta demanda por farelo de soja e também por biodiesel. A Associação Brasileira das Indústrias de Óleos Vegetais, a ABIOV, informou que a capacidade de processamento de oleaginosas no país alcançou a marca de 86,4 milhões de toneladas, um aumento de mais de 13% em comparação com o ano anterior, 2025. E não para por aí. Os investimentos planejados para a expansão e novas unidades também dispararam, saindo de 5,76 bilhões de reais para incríveis 7,65 bilhões de reais nos próximos 12 meses. O número de empresas processadoras de soja subiu quase 19%, chegando a 89, e as plantas ativas cresceram 13%, totalizando 148 unidades. A capacidade de área de processamento atingiu 255.544 toneladas, com uma redução no número de unidades paradas, que caíram de 12 para apenas 6.
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1: Como é bom ter a tua companhia, tudo bem com você? Que o seu dia seja abençoado. Já começou com muitas bênçãos, né? A primeira delas é que você está aqui comigo. Já fez os seus afazeres, ou pelo menos alguns deles, né? Bênção vindos dos céus, bênção vindos do Senhor para você, para a sua vida, para a vida dos seus filhos. E existem coisa melhor que isso do que ter a família reunida, do que ter a família juntas? Não, né? Hoje a minha filha, a do meio, perguntou assim pra mim: mamãe, se fosse pra vender, olha a pergunta da menina. Mamãe, se fosse pra vender uma das suas filhas com milhões e milhões e milhões, por quantos você pediria? Eu falei: minha filha, isso é pergunta que se faça. Criança, né? Criança. Falei: filha, não há valor no mundo que compre um filho. Misericórdia. Meu Deus, não tem. E a gente, muitas vezes, nós que somos mães, prefere passar o aperto que for, mas estar do lado dos filhos. É ou não é verdade? Eu já falei pra mim mesma que eu só, assim, me comprometo a algumas outras coisas a hora que as minhas filhas já estiverem suficientemente grandes pra entender, né, algumas outras coisas, se defender. Não tenho coragem de deixar as minhas pequenas sozinha. De jeito nenhum, meu Deus. A mãe sempre ali, no ninho, cuidando. Mas a hora que o filhotinho conseguir sair, conseguir criar suas asinhas, voar sozinho, aí sim, aí a mãe fica um pouquinho mais descansada. Mas é só um pouquinho, né? Fala a verdade. A minha mãe fala que o filho criado é trabalho dobrado. É isso mesmo, gente? Me conte aí, por favor. Filho criado é trabalho dobrado? Eu acho que não, né? Quando nós ensinamos bem o caminho dessas crianças, quando nós ensinamos, inculcamos na mente delas como as coisas funcionam, nós inculcamos a palavra de Deus também na mente dessas crianças, né? Nós ensinamos os princípios, os valores que são alinhados da família. Eu creio que realmente crescem, sim, homens e mulheres virtuosos, valorosos, com seus princípios arraigados, né, a palavra de Deus. Isso é muito bom. E é por isso que eu tô aqui com vocês todos os dias, porque a palavra de Deus não é só para você, é para nossas crianças também, né, gente? Porque a mamãe e o papai têm essa incumbência de levar também, né, a mensagem de Deus para os filhotinhos, é claro, desde pequenininho. Desde quando as minhas filhas nasceram, eu gosto muito de ler a Bíblia para elas, de ensinar a palavra de Deus. Eu sempre cantei musiquinhas ali para elas, quando elas eram bebezinhas. E assim, não só quando nasceram, né? Mas quando estavam na barriga também. Gostava muito de cantar musiquinhas, de ninar pra elas, contar historinhas. E olha, eu vou falar uma coisa pra vocês. Toda vez que eu contava ou que eu cantava algo em especial pra elas, quando elas estavam na minha barriga, elas mexiam muito, muito, muito, muito. Então, o bebê sente o carinho da mãe, né? Então, desde pequenininha ali, sempre inculcando a palavra de Deus na mente delas. E hoje o texto bíblico fala exatamente sobre isso, que as crianças conheçam as escrituras sagradas. E aí, papai e mamãe, tem vocês ensinado os nossos pequenininhos a palavra de Deus? Olha aqui, 2 Timóteo capítulo 3, versículo 15 diz assim: desde criança você conhece as escrituras sagradas, que são capazes de torná-los sábios para a salvação mediante a fé em Cristo Jesus. Timóteo aprendeu as escrituras sagradas desde criança. Isso nos mostra que nunca é cedo demais para ensinar uma criança sobre Deus. Aquilo que uma criança aprende hoje pode permanecer em seu coração por muitos anos. Uma história bíblica, uma oração antes de dormir, uma palavra de amor, um ensinamento recebido dentro dentro de casa podem se tornar sementes que continuarão crescendo ao longo da vida. Ensinar uma criança sobre Deus não significa apenas ensiná-la a adorar ou recordar versículos bíblicos. É ajudá-la a conhecer o caráter de Deus, aprender a amá-lo, a perdoar, a respeitar, a ter compaixão e confiar no Senhor. Por isso, os adultos têm uma responsabilidade muito importante. As crianças aprendem não apenas com aquilo que falamos, mas principalmente com aquilo que veem em nós. E ensinamos sobre o amor, precisamos também assim demonstrá-lo. Se ensinamos sobre perdão, precisamos aprender a perdoar. Se ensinamos sobre oração, precisamos mostrar também que buscamos a Deus. É a fé na infância pode se tornar base de momentos difíceis que virão no futuro. Quando uma criança aprende que pode recorrer a Deus, ela cresce sabendo que precisa enfrentar os seus medos, desafios e que não está completamente sozinha. E existe algo muito mais bonito por trás de tudo isso. Paulo não diz apenas que Timóteo conhecia as escrituras, mas que elas eram capazes de torná-lo sábio para a salvação mediante em Cristo Jesus. Ou seja, o objetivo não é apenas formar crianças que conheçam histórias bíblicas, é conduzi-las a conhecer Jesus. E você, criança, guarde isso no seu coração. Toda vez que ensinamos uma criança sobre Deus, estamos plantando uma semente que poderá acompanhá-la por toda a vida. Reflita comigo no dia de hoje.
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3: Muito bem, agora são 10h18. 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
6: 10h19.
3: Já de volta, boa manhã, 10 horas 20 minutos agora. Rosalina tá participando, indicando o Rick Renner aqui, ó.

0: Rick Renner tocando aqui a indicação da Rosalina Filha. Você ouviu? 10 horas e 24 minutos agora. 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
0: 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Valeu, Diegão, 10h27 agora.

0: Ed Brito e Samuel, toda mulher, tocou aqui no nosso Bom Dia Conte, 10 horas e 31 minutos agora. 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
0: Muito bem, agora 10h37. 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
11: 10h38.
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0: Bom, por aqui de volta. Boa manhã, Guilherme Belotto e Ruanda. Eu duvido, só que ando aqui.
14: Vá.

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2: Boa manhã, faltando 9 agora para as 11. 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
2: Bom, se liga aí, faltando 8 para as 11. 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
2: Bom, agora faltando 7 para as 11. 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
10: 10h53.
2: Já de volta, faltando 6 pras 11. Oi, Edith, bom dia. Uma do Rick Renner tocando pra você.

0: Cult FM, bom dia, 11:01, Paula Fernandes, Israel e Rodolfo, tá tudo bem, para fechar mais uma sequência por aqui, boa manhã de quarta-feira para todo mundo, gente. 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
3: A bancada ruralista se fortalece no Congresso e expandindo sua presença no Senado. A Frente Parlamentar da Agropecuária, a FPA, mostrou sua força nas últimas eleições. Quase 72% dos deputados que faziam parte da bancada e que buscaram a reeleição conseguiram um novo mandato. De um total de 297 deputados que integravam a FPA, 242 disputaram a reeleição e 174 foram reconduzidos aos seus cargos. Mas o fortalecimento não parou na Câmara. No Senado, a representação ruralista também deve crescer, com 17 deputados federais eleitos para ocupar cadeiras na casa. A FPA conta com 345 parlamentares, sendo 297 deputados e 48 senadores, vindos de 19 partidos diferentes.
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2: E aí, gente? Chegou a hora do nosso encontro diário com o mundo das emoções, aqui no Novelas. E já vamos mergulhar de cabeça em A Nobreza do Amor. Alica pensa em como achar Gendal, enquanto Mirinho já se dispõe a ajudar Gendal. Diógenes repreende Virgínia por denunciar Alica e Niara. Marta se solidariza com Teresa e Onildo. Tônio sugere que Alica e Niara fujam para Batanga. O cerco aperta. Gendal, Fortunato, Adonis e Mirinho varrem as terras do engenho atrás de Tônio, Alica, Niara e Omar. E Gendal exige o fechamento das saídas de Barro Preto. Onildo e Tônio correm para recolher os pertences da fuga. José, Zambi, prepara o resgate de Dumi e Kênia. E a grande surpresa. Alica descobre o registro de uma árvore sagrada de Batanga numa gruta. O que será que vem por aí? Em instantes, voltamos com os destaques da novela por você. Não saia daí.
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0: 11:23.
1: Boa manhã, por aqui já de volta com o nosso Bom Dia, bom horário de almoço para todo mundo, para você que está aí batendo aquele rango. Obrigado pela sua companhia, tudo de bom aí nesta quarta-feira. Olha, dois jovens de 18 e 24 anos foram presos na noite de ontem em São José dos Quatro Marcos durante uma ação conjunta das forças de segurança contra o tráfico de drogas. A ocorrência foi registrada por volta das 18 horas e 15 minutos e resultou na apreensão de mais de 200 porções de entorpecentes, além de dois lotes de aproximadamente 1 quilo cada. Segundo a Polícia Militar, equipes do Grupo de Apoio, GAP, da Agência Local de Inteligência, ALI, da Polícia Civil, receberam informações sobre intensa movimentação de usuários e pessoas supostamente ligadas a uma facção criminosa em uma residência localizada nas proximidades do hospital e do Lions Club. O imóvel seria utilizado para armazenamento, fracionamento e distribuição de drogas. Durante o monitoramento, os policiais visualizaram a chegada de um dos suspeitos ao imóvel. Na sequência, outro deixou a residência e, ao perceber a presença policial, teria mudado repentinamente de direção sendo abordado. Com os suspeitos, foram encontradas porções de maconha. No interior da casa, os policiais localizaram uma balança de precisão e diversas porções já fracionadas, embaladas. Um dos jovens, que afirmou ser morador do imóvel, também indicou a existência de mais drogas guardadas em um guarda-roupa. Ao todo, foram apreendidas 129 porções de maconha, 75 porções de cocaína, um tablete de aproximadamente 1 quilo de maconha e outro de cerca de 1 quilo de pasta base de cocaína. Também foram recolhidos dois celulares, uma balança de precisão e uma bicicleta elétrica. Os dois suspeitos receberam voz de prisão e foram encaminhados sem lesões corporais à delegacia da Polícia Civil. A ocorrência foi registrada como tráfico ilícito de drogas e associação para o tráfico. Os envolvidos permanecem à disposição das autoridades e o caso deverá seguir sob investigação.

0: Tocar de Ser Feliz, um clássico de Chitãozinho e Chororó. Tocou aqui na nossa manhã, 11h33. 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
2: 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E estamos de volta. Andressa Pires com você, pra gente mergulhar fundo no mundo das novelas. Prepare o coração, porque vamos aos destaques do capítulo de hoje de Por Você. A festa rolou solta, com Peixe e Dalila celebrando o namoro. Dalila e Suelen fizeram as pazes sobre o Peixe. No hospital, a readmissão de parte da equipe irritou Dalva, que, por outro lado, recebeu um emprego do Próspero. E o Gabriel tentando se aproximar da Bela, será que vai dar? A Glorinha chamou a Hannah para ir na casa da Bela. E a Silvia, com Vanessa, foi correndo buscar a filha. E o choque. A Bela flagrou a Vanessa no quarto dela. O que será que ela estava aprontando lá? A emoção só aumenta. Em instantes, voltamos com mais novelas, trazendo os destaques de Quem Ama Cuida. Fica com a gente.
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2: A gente tá de volta com Novelas. E agora é hora de mergulhar nos acontecimentos do capítulo de hoje de Quem Ama Cuida. Nicolau, espertinho, marcou um café com Yuri e Liris, querendo desvendar o que eles escondem. Rafael, desesperado, pediu ajuda a Joel para reconquistar Andréia. E a Pilar recebeu uma notícia bombástica do Ademir. Pedro tem grandes chances de inocentar Adriana. Que reviravolta! Fernando se declarou pro Mau Mau e pediu uma chance. Eita! Otoniel pegou Elisa e Enéia se beijando. Ufa! Quanta emoção! Não perca os próximos capítulos da sua novela e a gente se encontra na próxima edição do Novelas. Um beijo e até lá!
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11: 11:50

Roberto Carlos, Águia Dourada, tocando aqui no nosso Bom Dia, 11h58, ponto final na edição dessa quarta-feira, gente. Abraços aí pra todo mundo, aproveite o seu dia, boa quarta-feira. A gente se encontra amanhã, às 8 da manhã, pra mais um Bom Dia Conte. Tudo de bom, tchau, pessoal. Longe

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2: A representação de parlamentares negros segue baixa no Congresso. É o que diz uma pesquisadora. Segundo a cientista política Evelyn Apolinária, a redução de parlamentares pretos e pardos na Câmara, que caiu de 139 para 135, só reforça a persistência da subrepresentação racial no nosso legislativo. A Evelyn aponta que, apesar dos negros corresponderem a cerca de metade da população, eles ocupam pouco mais de 25% das cadeiras. Dos 135 eleitos, 77 foram reeleitos, viu? A pesquisadora destaca as desigualdades no acesso a recursos de campanha, no financiamento e nas estruturas partidárias. Para ela, as regras atuais de incentivo ainda não eliminaram essa diferença. E tem mais, ela ressalta que a presença de parlamentares negros não significa uma agenda comum sobre racismo, já que as posições ideológicas são bem diversas.
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0: Meio-dia e quatro.
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3: Quarta-feira, 7 de outubro de 2026, está começando no seu rádio a edição 4853 do Jornal Mato Grosso no ar, o maior programa de rádio jornalismo do estado de Mato Grosso.
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3: Eu sou Mariana Ramon e destaco as principais notícias de hoje para você que nos acompanha por uma das dezenas de emissoras de rádio que veiculam o Jornal Mato Grosso no ar. Semana da Regularização Tributária oferece descontos de até 95% em Mato Grosso. Inteligência artificial reduz tempo de edição e muda a rotina de profissionais da fotografia. Sorriso e China assinam primeiro termo de cooperação para ampliar investimentos e projetos no município. Especialistas alertam produtores para a escolha da semente que pode definir o lucro do algodão. Vamos conferir também as cotações dos mercados agrícola e pecuário.

0: Agora, uma breve reflexão que está no livro de Salmos, capítulo 25, versículo 20.
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0: Caso você queira interagir com nossa equipe, entre em contato conosco pelo e-mail jornalmatogrossonoar@gmail.com. Faremos nosso primeiro intervalo e voltaremos com as notícias.
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0: meio-dia e 13.
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3: Abrimos este bloco de notícias com a previsão do tempo para o estado de Mato Grosso.
2: Chuva ou sol, frio ou calor, vamos de previsão do tempo.
3: Segundo a agência Climatempo, Clima e Previsão, o tempo nesta quarta-feira em Mato Grosso vai ser de sol com muitas nuvens e possibilidade de chuva em algumas regiões. A temperatura no estado permanece estável e terá a mínima de 21 e máxima de 39 graus.
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3: Ferramentas de inteligência artificial já ajudam fotógrafos a selecionar, editar e corrigir imagens em menos tempo. A tecnologia agiliza o trabalho, mas profissionais defendem que criatividade, sensibilidade e olhar artístico continuam humanos. A reportagem é do Rômulo Bessa.
4: A inteligência artificial também chegou aos estúdios de fotografia. Ferramentas que automatizam parte da seleção e da edição das imagens começam a reduzir o tempo gasto na pós-produção, principalmente em trabalhos que envolvem centenas ou até milhares de fotografias. Entre as possibilidades estão a seleção de imagens, ajustes durante a edição e a retirada de objetos ou pessoas que aparecem de forma indesejada no enquadramento. Para o fotógrafo Wesley Machado, uma das principais mudanças está justamente no tempo necessário para concluir e entregar um trabalho.
5: Hoje, seleção de imagem, dependendo do tipo de edição que for, a IA já faz automatizado. Na criação, a IA não ajuda nada. Por exemplo, antes que era, por exemplo, você entregar um casamento inteiro editado aí, demoraria um mês, hoje uma semana você já consegue, entendeu? A gente vai usar a inteligência artificial para, não para criar uma imagem, mas sim para editar, por exemplo, para tirar alguém da foto ou para corrigir alguma coisa, às vezes tirar alguma coisa que estava na imagem que não era para estar, então não vai ter como perceber isso.
4: Mas apesar da agilidade proporcionada pela tecnologia, profissionais do setor ressaltam que a inteligência artificial funciona como uma ferramenta de apoio e não substitui todas as etapas do trabalho. O momento de fotografar ainda depende de fatores como enquadramento, iluminação, direção e principalmente da percepção de quem está atrás da câmera. A fotógrafa Renata Santos explica que a inteligência artificial facilita principalmente a edição, mas que cada profissional continua tendo uma maneira própria de enxergar e registrar uma cena.
6: Cada fotógrafo sempre tem um olhar diferente, uma perspectiva diferente, né? Em questão das edições, ajuda bastante. Mas em questão do olhar, da direção, somente um fotógrafo consegue isso, né? Então eu acho que a IA tá aí para ajudar a gente bastante, né? Mas não acho que esteja aí para substituir um fotógrafo.
4: Na prática, a tecnologia assume principalmente tarefas repetitivas ou de correção, enquanto decisões tomadas durante o ensaio ou evento permanecem diretamente ligadas à experiência do profissional. A tendência é que novas ferramentas continuem reduzindo o tempo necessário entre o clique e a entrega do material. De Sorriso, Rômulo Bessa para o Jornal Mato Grosso no Ar.
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3: Contribuintes de Cuiabá e Várzea Grande poderão negociar débitos durante a terceira Semana Nacional da Regularização Tributária, realizada de 5 a 9 de outubro. Quem traz os detalhes é o Sérgio Pastor.
7: Em Cuiabá, os descontos variam de 10% a 95%, conforme o tipo de débito e a forma de pagamento. Em Várzea Grande, as reduções vão de 20% a 80% sobre juros e multas. No âmbito estadual, há condições de negociação de tributos e de créditos não tributários com descontos que podem chegar a 60%. O juiz auxiliar da Corregedoria Geral da Justiça de Mato Grosso, Jorge Alexandre Martins, destacou a importância da semana de regularização tributária.
0: Primeiro, a gente ajuda o cidadão que ele vai ter um desconto no débito que ele está. Nós ajudamos o Estado, porque o Estado e o município, o ente público, recebe também suas dívidas. Nós ajudamos o próprio Poder Judiciário, porque nós diminuímos o número de processos, né? E pela primeira vez nós conseguimos fazer um acordo com a FEBRABAN, que é a Federação dos Bancos, né? Então os bancos vão estar presentes para poder fazer os acordos com os estados e municípios também.
7: A parceria envolve o Tribunal de Justiça de Mato Grosso, o Governo do Estado e as prefeituras de Cuiabá e Várzea Grande, que oferecem condições especiais para regularização de dívidas. Os contribuintes poderão buscar orientações nos fóruns de Cuiabá e Várzea Grande e nos canais oficiais dos órgãos responsáveis pelos débitos. A prefeita de Várzea Grande, Flávia Moretti, deu detalhes dos descontos oferecidos na cidade.
8: Em Várzea Grande tem 80% de desconto de juros de multas e multa e juros à vista e outros parcelamentos até entre 3 vezes. Isso possibilitando o cidadão de regularizar. Ele regulariza, ele fica ok com a justiça e com o município.
7: A participação nos programas ocorre por adesão. O contribuinte deve consultar se o débito está entre os contemplados e escolher uma das condições previstas pelo município ou pelo estado. Nos casos que envolvem processos judiciais, também serão realizadas audiências virtuais de conciliação durante a mobilização. Além dos canais disponibilizados pelos municípios e pelo estado para adesão aos programas, processos que permitem solução consensual poderão ser encaminhados para audiências virtuais de conciliação durante a semana. De Brasília, Sérgio Pastor, para o Jornal Mato Grosso no Ar.
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3: Ontem, terça-feira, dia 6, sites e aplicativos de apostas esportivas e jogos virtuais, as chamadas bets, começaram a ser retirados do ar. A medida segue uma determinação do governo federal e o bloqueio deve envolver lojas de aplicativos, provedores de internet e o Comitê Gestor da Internet no Brasil. Quem ainda tinha dinheiro nas plataformas e não fez o saque até ontem, não perde o saldo. Os valores remanescentes serão devolvidos pelas instituições financeiras entre os dias 9 e 14 de outubro. Caso os bancos encontrem algum impedimento para fazer a restituição, os recursos serão encaminhados à Caixa Econômica Federal, que ficará responsável pelo pagamento aos apostadores. Segundo estimativas da Secretaria de Prêmios e Apostas do Ministério da Fazenda, cerca de 23 milhões de apostadores tinham saldo nas plataformas regularizadas. Ao todo, o governo calcula que aproximadamente R$1,7 bilhão deverão ser devolvidos.
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3: Está em análise na Comissão de Ciência e Tecnologia o projeto de lei que isenta as rádios comunitárias do pagamento de direitos autorais pela execução de músicas em sua programação. A proposta permite ainda a veiculação de propaganda comercial por essas emissoras, hoje proibida. Confira os detalhes com o César Mendes.
9: O projeto de autoria do senador Ângelo Coronel, do Republicanos da Bahia, em análise na Comissão de Ciência e Tecnologia, propõe mudanças em duas leis, a que regula o funcionamento das rádios comunitárias e a que estabelece regras para os direitos autorais. As mudanças visam possibilitar a isenção do pagamento de direitos autorais pela execução de músicas na programação das rádios comunitárias, além de autorizar a veiculação de publicidade comercial paga por essas emissoras. Atualmente, as rádios comunitárias não podem transmitir propaganda comercial e sua principal fonte de recursos vem de apoios culturais, que precisam necessariamente estar vinculados à comunidade atendida. Ângelo Coronel disse que as rádios comunitárias são importantes principalmente no interior do país, porque divulgam informações locais, campanhas de saúde e serviços de interesse da população. Mas explicou que são emissoras pequenas, com área de cobertura limitada e precisam gerar receita para que possam pagar os custos de operação.
10: A gente precisa também valorizar a rádio comunitária. Então esse projeto visa que a rádio comunitária pode vender a propaganda na área onde ela tem o seu sinal alcançado e também é liberado o ECAD.
9: O projeto também prevê a isenção de direitos autorais sobre obras musicais, teatrais e literomusicais utilizadas na programação. Medidas defendidas pela Associação Brasileira de Radiodifusão Comunitária, Abraço, como explica o seu presidente, Jeremias dos Santos.
11: Nós queremos chegar no futuro com 30 mil rádios comunitárias espalhadas pela todas as cidades brasileiras, pelos 5.570 municípios. Queremos rádios comunitárias nos quilombolas, nos assentamentos, nas comunidades indígenas, né?
9: O Brasil tem hoje cerca de 5 mil rádios comunitárias, segundo dados do Ministério das Comunicações. Se for aprovada na Comissão de Ciência e Tecnologia e não houver recurso para a votação no plenário, a proposta seguirá para a Câmara dos Deputados. Da Rádio Senado, César Mendes.
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3: 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Após o intervalo, voltaremos com mais notícias.
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0: 12:27.
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3: O Jornal Mato Grosso no ar volta agora com a previsão do tempo para a capital mato-grossense.
2: Chuva ou sol, frio ou calor, vamos de previsão do tempo.
3: Segundo a agência Climatempo, Clima e Previsão, o tempo nesta quarta-feira em Cuiabá vai ser de dia de sol com muitas nuvens à tarde. À noite, a nebulosidade diminui. A temperatura na capital permanece estável e terá a máxima de 36 graus.
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3: Sorriso deu mais um passo na aproximação com a China. Um termo de cooperação técnica foi assinado durante o GAF em São Paulo e abre caminho para novos projetos nas áreas de tecnologia, educação e agronegócio. Confira os detalhes com o Rômulo Bessa.
4: A parceria entre Sorriso e instituições chinesas entrou em uma nova etapa. Durante o GAF São Paulo, representantes do município e da Câmara de Comércio e Indústria China, Brasil e Sorriso, assinaram o primeiro termo de cooperação técnica entre as partes. O acordo dá continuidade a uma aproximação iniciada há cerca de um ano e pretende transformar as tratativas institucionais em projetos, investimentos e novas oportunidades de negócios. Para o prefeito Ale Fernandes, a assinatura representa o início de uma fase mais prática da parceria.
5: A partir de agora, a coisa começa a efetivamente acontecer. Já ainda dentro desse ano, Rodrigo, nós vamos receber a primeira comitiva do governo chinês no município de Sorriso para nós começar a efetivar os negócios e fazer andar e poder ter investimento do governo chinês no nosso município. Muitas áreas de atuação, investimento no agro, tecnologia, escola técnica, uma grande escola técnica, uma escola de 50 milhões de dólares que vai ser construído dentro do nosso parque tecnológico.
4: Entre as áreas consideradas estratégicas estão o agronegócio, a inovação, a tecnologia e a educação. O presidente da Câmara Municipal de Sorriso, Rodrigo Materazzi, acompanhou a assinatura do termo e destaca a importância da participação conjunta do poder público na construção dessas novas relações.
6: O que nós esperamos e torcemos é para que isso se concretize, para que esses investidores chineses venham ao Brasil, tenham esse diálogo bom, esse entendimento com o nosso executivo, para que realmente isso aconteça, para que realmente o nosso parque tecnológico saia do papel, nossa escola tecnológica, pode render até 50 milhões de investimento no município. Torcemos para que isso aconteça o quanto antes.
4: A parceria começou a ser estruturada em outubro do ano passado, com a assinatura de uma carta de intenção para aproximar Sorriso de empresas e instituições chinesas. Segundo Valfredo Dantas, diretor de Relações Institucionais da Câmara de Comércio e Indústria China, Brasil e Sorriso, o acordo amplia as possibilidades de conexão do município com o mercado internacional.
7: Ficamos felizes com a concretização do acordo final para podermos trabalhar juntos, pensar em desenvolvimento, trazer negócios e, principalmente, a garantia de oportunidades para o povo de Sorriso, o povo do Mato Grosso e do Brasil.
4: Com o termo assinado, a próxima etapa será a elaboração e o avanço dos projetos específicos, além da preparação da agenda para receber a delegação chinesa em Sorriso. De Sorriso, Rômulo Bessa, para o Jornal Mato Grosso no ar.
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3: A previsão de um super El Niño acende o alerta para os impactos do fenômeno no Brasil. E o Senado já tem medidas aprovadas e em discussão para reduzir os prejuízos e preparar o país para eventos climáticos extremos. A repórter Patrícia Oliveira traz os detalhes.
8: O El Niño ocorre quando as águas do Oceano Pacífico ficam mais quentes do que o normal e provocam mudanças na circulação dos ventos e na distribuição das chuvas. A previsão a partir de agora, em outubro e para os próximos meses, é de chuvas acima da média em partes da região sudeste do Brasil e principalmente no sul, com a possibilidade de ciclones, enquanto outras regiões, como o Nordeste e a Amazônia, podem enfrentar períodos mais secos e maior risco de queimadas. Diante desse cenário, uma lei já em vigor fortalece o seguro rural e o chamado Fundo Catástrofe, que que poderá auxiliar as seguradoras a enfrentar grandes perdas na produção. De autoria da senadora Tereza Cristina, do Progressistas de Mato Grosso do Sul, a lei determina que os recursos do governo federal, usados para ajudar o produtor a pagar o seguro rural, não sejam bloqueados ou congelados durante a execução do orçamento. Estados e municípios também poderão complementar essa ajuda e produtores que têm seguro terão prioridade em linhas de crédito para prorrogar ou renegociar dívidas.
0: E vai contribuir para a estabilidade da renda agrícola e para também a segurança alimentar do nosso país e fortalecendo a resiliência do setor frente às mudanças climáticas.
8: Em audiência pública no Senado, especialistas do clima, como Tiago Chinor, defenderam a preparação das ações de resposta antes que os desastres aconteçam.
9: Que dia que a gente vai ter mais chuva? Onde que essa chuva vai causar problemas para a população? Com isso, a gente acompanhar dia a dia os relatórios que são gerados, que são atualizados, os alertas geológicos, hidrológicos, os avisos meteorológicos, é parte muito importante.
8: Outra proposta do senador astronauta Marcos Pontes, do PL de São Paulo, trata de uma questão mais ampla, a prevenção e o gerenciamento dos riscos de catástrofes. O projeto cria uma política nacional com um sistema de informações, reunindo o Centro Nacional de Monitoramento e Alerta de Desastres Naturais e a Defesa Civil.
10: E isso é extremamente importante para que os nossos municípios fiquem mais preparados para enfrentar situações de emergências climáticas, e elas vão aparecer cada vez mais.
8: A matéria já passou pela Comissão de Assuntos Econômicos e está pronta para a votação na Comissão de Constituição e Justiça. Da Rádio Senado, Patrícia Oliveira.
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3: 8 imóveis da Expresso Juara Transportes começam a ser leiloados nesta quarta-feira em Sinop. Os terrenos têm valores entre R$ 118.500 e R$ 2.120.000. O dinheiro será usado para pagar dívidas da empresa, que ultrapassam R$ 40 milhões. O imóvel mais caro é um terreno de 1.204 metros quadrados, avaliado em R$ 2.120.000. Os demais ficam nas regiões norte e sul de Sinop. A primeira etapa termina no dia 13 de outubro, com lances a partir do valor de avaliação. Se não houver propostas, haverá uma segunda praça com valores mínimos de 50% da avaliação e uma terceira em novembro com lances a partir de R$ 1.000. A Expresso Juara fazia parte do grupo Executiva Norte, que reunia 14 empresas de transporte em Mato Grosso. Após anos de dificuldades financeiras, a falência do grupo foi decretada pela Justiça em setembro de 2023.

0: assunto.
1: A prioridade do ponto de vista do governo é a votação da escala, pela escala 6-1. A partir de amanhã, os presidentes das duas casas estão chegando. Eu vou conversar com o presidente da Alcolumbre para ver se a gente já inicia o debate e vota no máximo até quando se der.
0: A dúvida neste momento é justamente quanto ao período eleitoral, pós resultados do primeiro turno. O Senado passou por uma renovação. Dos 54 senadores, 40 são de primeiro mandato e 19 são do PL, partido que já disse que é contra a proposta que acaba com a escala 6-1 de trabalho. O senador Flávio Bolsonaro, candidato à presidência, afirmou que considera essa uma matéria eleitoreira. O coordenador de campanha dele, senador Rogério Marinho, também. Tanto é que apresentou uma outra proposta para que o pagamento seja feito com base nas horas trabalhadas, mesmo que sejam ininterruptas ou sem descanso. O ministro José Guimarães diz que não, que essa não é uma pauta do candidato A ou do candidato B, mas de interesse do país. Para a sessão desta terça, uma possibilidade, então, é os senadores não comparecerem para que o quórum não seja atingido. Uma PEC precisa de 2 turnos de votação com 49 votos. O texto já foi aprovado no primeiro semestre na Câmara e era um compromisso de ter a votação concluída ainda este ano. O senador Davi Alcolumbre manteve as sessões, mas votação mesmo, que é o que muita gente quer saber, está incerta. Da Rádio Nacional em Brasília, Priscila Mazenotti.
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0: Meio-dia e 41.
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3: Estamos de volta com o Jornal Mato Grosso no ar e agora vamos saber a previsão do tempo para a região de Cotriguaçu.
2: Chuva ou sol, frio ou calor, vamos de previsão do tempo.
3: Segundo a agência Climatempo, Clima e Previsão, o tempo nesta quarta-feira na região de Cotriguaçu vai ser de sol com muitas nuvens, pancadas de chuva à tarde e à noite. A temperatura na região permanece estável e terá a máxima de 36 graus.
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3: A escolha da semente é uma das primeiras decisões tomadas antes do plantio do algodão e pode influenciar a produtividade e a uniformidade da lavoura. Com custos elevados e margens mais apertadas, a qualidade do material utilizado ganha ainda mais importância. Confira os detalhes na reportagem do Sérgio Pastor.
4: A busca por produtividade no algodão começa antes da semeadura e passa por uma decisão que pode influenciar o resultado de toda a safra, a escolha da semente. Em Mato Grosso, onde o produtor enfrenta custos elevados, oscilações de mercado e condições climáticas que podem dificultar o estabelecimento da lavoura, a qualidade do material é um dos fatores considerados na estratégia de produção. O investimento ganha relevância porque o desempenho da cultura não depende apenas da tecnologia genética utilizada. O vigor, a germinação, a sanidade e a uniformidade das sementes também interferem na formação inicial das plantas e nas condições para a condução do manejo. A fase inicial do algodoeiro é marcada pela necessidade de estabelecer um sistema radicular capaz de sustentar o desenvolvimento da planta. Em Mato Grosso, esse processo ocorre em condições que podem incluir alta pluviosidade e períodos com menor disponibilidade de luz. Adalberto Cardoso da Silva, filho do desenvolvimento de mercado da BASF, explica que o vigor e a sanidade da semente são características importantes para enfrentar os desafios do ambiente de produção.
5: Para a nossa região aqui do Mato Grosso, quando a gente pratica esse plantio, somos desafiados pelo clima. Alta pluviosidade, muitas vezes falta de luz. E uma semente com vigor bem sadia vai conseguir superar todos esses desafios, né?
4: Esse desenvolvimento também depende das características do solo, onde a semente será implantada. A compactação e a drenagem estão entre os aspectos que precisam ser considerados no estabelecimento da lavoura. Com a emergência uniforme, o produtor vê eficiência nas operações, aproveita melhor os insumos e reduz o risco de perdas ao longo do ciclo. Mas antes de chegar ao campo, cada lote precisa passar por uma série de avaliações. Os testes verificam itens como germinação, vigor, pureza física e sanidade. É esse controle que ajuda a identificar se a semente mantém as características necessárias para ser comercializada e plantada, como pontua o coordenador de qualidade de sementes da Fibermarx, Leonir Flash.
6: São esses testes que vão permitir que a certificação da semente seja emitida. Além desses testes, nós temos os testes de controle interno, que envolve teste de germinação a baixa temperatura, que é um teste de vigor, temos o teste de emergência em canteiro, temos testes de integridade genética, que são utilizados justamente para a gente verificar a pureza do trait, que uma determinada tecnologia está embarcada naquele lote de semente, e também os testes sanitários.
4: O cenário de possível influência do El Niño acrescenta uma variável ao planejamento da próxima safra. Conforme especialistas, o vigor das sementes pode contribuir para o estabelecimento da lavoura diante de diferentes condições de temperatura e umidade, mas o desempenho também está relacionado às condições encontradas no campo. De Brasília, Sérgio Pastor, para o Mato Grosso Rural.
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3: Na coluna de hoje, o doutor Antônio Cabreira aponta que a carne de laboratório, vista como uma possível revolução alimentar, enfrenta dificuldades financeiras e operacionais para chegar ao mercado em larga escala. Enquanto o setor ainda busca reduzir custos e ganhar competitividade, a pecuária tradicional se destaca pela eficiência dos ruminantes na produção de proteína a partir de pastagens. Confira.
0: Hoje eu gostaria de falar sobre a carne de laboratório. É isso mesmo, aquela carne artificial.
7: Antônio Cabreira comenta.
0: Durante alguns anos, disseram que essa carne, ela seria o futuro da alimentação. Aquela carne criada exatamente em um laboratório. Bilhões de dólares foram investidos na tentativa de se produzir a carne, mas sem criar o animal. Mas até agora, essa promessa, ela não se confirmou. Empresas quebraram, os investimentos não deram certo, porque produzir em grande escala, com preço competitivo e conquistar o consumidor, tem se mostrado muito mais difícil do que se imaginava. Enquanto isso, a carne natural, aquela produzida lá na fazenda, continua fazendo algo extraordinário. Os ruminantes, o boi, a vaca, eles transformam o pasto e a celulose, algo que eu e você não conseguimos digerir, em proteína de alto valor nutricional. É claro que novas tecnologias, elas são sempre bem-vindas, mas se a carne cultivada, ela conseguir competir em preço, qualidade e segurança, é claro que ela vai ter o seu espaço. Mas talvez o futuro esteja menos em tentar substituir a natureza e mais em usar a ciência, genética e tecnologia para produzir ainda melhor com ela. Antes de fabricar carne em laboratório, vale a pena a gente reconhecer a extraordinária tecnologia que já existe no campo brasileiro.
7: Antônio Cabreira comenta. 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
3: A safra de milho 26-27 em Mato Grosso deve produzir 53,68 milhões de toneladas, segundo o IMEA. A estimativa considera uma área de 7,48 milhões de hectares, 0,59% maior que a do ciclo anterior. Mesmo com mais área, a produtividade deve cair 8,05% para 109,64 sacas por hectare. Com isso, a produção projetada recua 7,5% em relação à safra passada. O cenário considera os possíveis efeitos do El Niño, principalmente sobre a distribuição das chuvas durante o desenvolvimento das lavouras. Outro ponto de atenção é o ritmo mais lento de plantio da soja, que pode reduzir a janela para a semeadura do milho segundo a safra. Por outro lado, se as chuvas se regularizarem em outubro, o ritmo de plantio da soja pode acelerar e ajudar a manter parte do milho dentro da janela ideal. Por isso, chuvas e avanço da soja serão decisivos para o potencial da próxima safra de milho em Mato Grosso.
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3: Com produção da Rema Comunicação e Jornalismo, direção-geral e de jornalismo de Vanderlei Munhoz, redação de Mariana Ramon, sonoplastia, efeitos sonoros e edição de Agnaldo Ramos, chega ao fim a edição 4853 do Jornal Mato Grosso no Ar, veiculada em mais de 70 emissoras de rádio em todo o estado.
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3: Estaremos de volta na quinta-feira, neste mesmo horário. Um grande abraço a todos, tenham um ótimo dia e até amanhã.
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10: Henrique Meirelles, ex-ministro da Fazenda, avalia que as agendas econômicas de Luiz Inácio Lula da Silva e Flávio Bolsonaro são fracas. Henrique Meirelles, que já foi ministro da Fazenda e presidente do Banco Central, avaliou que é difícil identificar com clareza as propostas econômicas de Luiz Inácio Lula da Silva e Flávio Bolsonaro para o segundo turno presidencial. Meirelles comenta que o Brasil vive um momento de estabilidade, mas com baixo crescimento, uma inflação um pouquinho acima da meta e um excesso de gastos públicos, principalmente nos programas sociais. Para ele, a prioridade máxima para o próximo governo precisa ser o controle das despesas. Ele também lembrou de problemas que rolaram depois de 2010, como a queda da produtividade, dos investimentos e da produção, que acabaram levando à recessão lá em 2015 e 2016. Na visão de Meirelles, as agendas econômicas apresentadas pelos dois candidatos são insuficientes para a gente saber o que eles pretendem fazer de verdade.
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0: Meio-dia e 58.
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2: Jean Martinaz está no comando e você acaba de adentrar um universo onde sentimentos ecoam mais alto. Seja bem-vindo ao Love Hurts, onde cada nota musical traz uma melodia, um calafrio, uma história que pode ser sua. Existem memórias que ardem como o sol do inverno. Ou existem recordações persistentes que não querem ir embora. Mas agora deixa essa melodia te transportar. Ela foi feita para te acolher. Amar pode ser doloroso, mas aqui não escapamos. Sentimos, enfrentamos, transformamos a dor em melodia. E agora, deixe que a música fale por nós.

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vamos falar de um assunto super importante para os nossos felinos, a espinha bífida. Essa anomalia pode se manifestar em qualquer lugar da coluna, mas a parte inferior é a mais afetada. Se não for detectada logo após o nascimento, os sinais aparecem quando o gatinho começa a andar, paralisia, fraqueza nas pernas traseiras ou até incontinência. Donos atentos percebem logo e o conselho é sempre correr para o veterinário, viu? E para os nossos amigões de quatro patas, que tal umas dicas para cães cegos? Eles compensam a falta de visão com outros sentidos, especialmente o olfato. Você pode ajudar, por exemplo, usando essências de baunilha ou lavanda em cantos e portas para que eles se guiem. Dá para criar jogos de rastreamento também. E as tartarugas? A alimentação é crucial. Não é só a quantidade, é a qualidade. Elas precisam de gorduras, carboidratos para a energia, proteínas para os músculos, fibras para a digestão, cálcio para a carapaça e vitaminas para a resistência a doenças. Lembre-se, de 2 a 3 vezes ao dia. Ufa, quanta informação boa nesta primeira parte! Mas não saia daí, viu? O Momento Pet continua em instantes, com mais novidades e dicas para você e seus bichinhos. Fique ligado, a gente volta já!

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0: 1 e 13.
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2: Retornamos e nesse retorno permanecem sentimentos que o tempo jamais apagará, pois existem histórias que nos marcam, mesmo parecendo ter sido deixados para trás. Mesmo diante de feridas e silêncios, ainda assim vale a pena escutar o que o coração não esquece.
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a voz dessa música tocou a sua alma, deixe ecoar pelas câmaras do seu ser. Continuamos com mais emoções em cada nota musical.

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6: O técnico Fernando Diniz, do Corinthians, enfrenta o Internacional sob forte pressão, repetindo uma sequência de resultados negativos que, no passado, levou à demissão de Dorival Júnior no mesmo clube.
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6: Agora os detalhes dessas notícias. O técnico Fernando Diniz se prepara para o confronto contra o Internacional, na retomada do Campeonato Brasileiro, vivendo uma situação bem complicada. Ele está numa sequência de 6 derrotas consecutivas desde sua última vitória, que aconteceu lá em 9 de agosto, contra o Red Bull Bragantino. Essa série de resultados negativos é muito parecida com a que precedeu a saída de Dorival Júnior no primeiro turno. Naquela época, a sequência começou contra o Cruzeiro e se estendeu diante de Coritiba, Santos, Flamengo e Fluminense. Dorival, nesse mesmo período, teve 4 empates e 2 derrotas antes de ser demitido. Curiosamente, foi justamente o Internacional, o próximo adversário de Diniz, quem venceu o Corinthians por 1-0 e marcou o 7º jogo sem vitória do time de Dorival, selando sua saída.
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seu gato vomitou. Calma! O primeiro passo é observar a cor e o que tem ali no vômito. Por mais desagradável que seja, viu? Isso ajuda muito o veterinário. Depois, tire a água e a comida por um tempo e vá oferecendo pequenas doses. Ele não pode desidratar. E para quem tem cachorro, os tapetes higiênicos são uma mão na roda. Eles delimitam o lugar certo do seu peludo fazer as necessidades, são super absorventes. E sobre os gatos fica o alerta. A toxoplasmose é uma doença assintomática, mas falta de apetite, febre, apatia ou dificuldade para respirar podem ser sinais. Se notar algo, procure o vet rapidinho. Mas não saia daí, porque o Momento Pet continua daqui a pouco com muito mais dicas e informações para cuidar do seu melhor amigo.

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0: 1h34.
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2: Voltamos uma vez mais. E o sentimento de falta continua ali, ao seu lado em silêncio, mas eternamente presente. É curioso como algumas memórias se tornam mais nítidas justamente quando tentamos esquecê-las. Porém, há coisas que persistem em permanecer. Caso não possamos desfazer o que já está feito, ao menos deixe que a próxima canção alivie um pouco essa carga. Dê uma ouvida.
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Algumas músicas nos tocam profundamente, enquanto outras simplesmente reafirmam o que já conhecíamos. Agora permita que a próxima experiência revele o que você ainda não descobriu. Hurts.

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0: gente vai bater um papo super importante sobre saúde e bem-estar. A pelagem do seu bichano, por exemplo, não é só beleza. Ela protege contra o sol e a desidratação. Escovar regularmente é fundamental para tirar pelos mortos, evitar nós e as temidas bolas de pelo que podem obstruir o intestino. E falando em saúde, um alerta: atenção aos sintomas de envenenamento em gatos. Eles variam, mas fique ligado em vômitos, diarreia, salivação excessiva, tremores, pupilas dilatadas. Se notar algo assim, corra para o veterinário. E para dar remédio, a dica é acostumar o gato desde pequeno a ter a boca tocada, ou esmagar o comprimido e misturar na comida. Olha só, o nosso tempo voa, mas o carinho pelos nossos pets só aumenta. Foi ótimo ter você por aqui no Momento Pet. Um abraço do seu amigo Lineu Silva e até a próxima, pessoal!
1: Você ouviu o Momento Pet, latindo, miando ou dormindo? O importante é seu pet sorrindo.
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0: Chegamos ao fim desta sessão. Porém, saibam que há histórias que não terminam aqui. Elas apenas passam para o próximo capítulo. Nossa gratidão por você nos fazer parte deste espaço tão íntimo. Suas lembranças, seu silêncio e suas cicatrizes. Caso hoje tenha sido pesado, esperamos que o amanhã seja mais suave. E se não for, estaremos juntos outra vez, no aconchego que só o rádio proporciona. É hora de dar tchau, pessoal. Até a próxima vez. Fiquem bem.
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2: Flávio Bolsonaro, líder no primeiro turno, agora corre contra o tempo para conseguir novos apoios para o segundo turno. Flávio Bolsonaro, do PL, que saiu na frente no primeiro turno. Agora a missão é transformar essa vantagem em apoio concreto para o segundo turno, que já tem data marcada, 25 de outubro. Ele disputou a primeira etapa sem apoio formal de outros partidos, mas a situação mudou. Flávio está negociando com adversários que não se elegeram, com dirigentes do Centrão, também com governadores. E olha só, Ronaldo Caiado, do PSD, já declarou seu apoio a Flávio. O mesmo fez Romeu Zema, do Novo. Aliados de Flávio dizem que o desempenho nas urnas, lá no primeiro turno, fortaleceu a posição dele nessas negociações por novas adesões.
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0: 2:05.
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2: Ótima quarta-feira. A semana pegou o ritmo, não saia daí.
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2: Boa tarde, queridos ouvintes. Iniciamos agora o Vem com a Gente aqui na Rádio Conte, sintonizados em 101.5. Aqui quem fala é a Marcela e espero que estejam prontos para uma tarde vibrante com muita música de qualidade. Hoje no nosso show, a sua tarde terá uma festa com os top hits da atualidade, incluindo aquele sertanejo universitário que faz todo mundo dançar, garantindo que a diversão não pare por aqui. Afinal, nosso propósito é alegrar e enriquecer cada momento do seu dia. E é claro que queremos a sua participação. Envie sua mensagem para nós via WhatsApp no número 65999904664. E se ainda não segue a gente nas redes sociais, siga agora mesmo @ Rádio Conte Mirassol e o nosso perfil Conte Mirassol no Facebook. Não percam! Aqui na Rádio Conte temos uma seleção incrível de músicas vindo por aí. Aumente o volume e desfrutem com a gente.
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espero que acharam dessas faixas sensacionais que tocamos, hein? Só pra lembrar, no Vem Com A Gente, a sua tarde é sempre com vibe alta, do jeito que curtimos. Pra você que tá aí, nosso ambiente é todo seu. Interaja pelo WhatsApp ou pelas redes sociais da Rádio Conte. Continuamos com mais seleções musicais incríveis pra alegrar a sua tarde, pois é assim que brilhamos aqui na Rádio Conte. Não importa o seu local, acompanhe-nos e saboreie cada segundo.

pessoal já estão ligados no programa Vem Com A Gente. Até o momento, só tocamos as melhores músicas. Tomara que você esteja curtindo como nós aqui na Rádio Conte. Não se preocupe que ainda temos muito mais música para animar sua tarde deliciosa. Fique por aqui que logo mais tem mais. Já voltamos, será bem rápido. Enquanto você aguarda, não hesite em mandar a sua mensagem através das redes sociais ou pelo WhatsApp. Não se esqueça que estamos sempre com você em qualquer lugar.

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turma, estamos de volta aqui no Vem Com a Gente para alegrar ainda mais sua tarde. Continuaremos tocando os top hits. Fique ligado e desfrute dessa vibe maravilhosa. E não esqueça de se conectar conosco através do Instagram, Facebook e, claro, no WhatsApp do número 65999904664. Estamos ansiosos para ouvir as suas opiniões, seja uma curiosidade, pedido de música ou aquela mensagem especial. Estamos sempre disponíveis. E aí, pronto para mais músicas sensacionais? Continua com a gente que vem uma sequência de sucessos para turbinar seu dia. Vamos nessa!

Espetacular essa energia, hein, turma? Não vem com a gente, não há pausa na música e sempre temos aquele som que levanta o espírito perfeito para impulsionar seu cotidiano. E a tarde mal começou, esteja pronto para mais músicas incríveis, pois elas não vão parar de tocar. Mantenha-se conectado em 101.5 com a Rádio Conte, onde a música tá sempre com você.

pessoal, estão curtindo essa tarde deliciosa com essa trilha sonora maravilhosa? Continue aproveitando esse clima gostoso e saibam que ainda temos muitas surpresas por vir. Estamos apenas esquentando o ambiente nessa tarde, não vá embora, logo mais temos mais daquelas músicas que você adora. E lembre-se, a Rádio Conte acompanha você em qualquer lugar. Continuem conosco porque tem mais música de qualidade vindo aí depois do intervalo. E não deixe de interagir conosco pelo WhatsApp ou pelas redes sociais da Rádio Conte.

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0: reajuste o volume, sinta a energia pulsante, porque ainda temos uma seleção de músicas fantásticas chegando para você curtir. Mantenha-se sintonizado aqui na Rádio Conte, em qualquer lugar que você esteja. Retornamos com força total aqui na sua tarde divertida. Você está conectado à frequência ideal para absorver cada detalhe desse ritmo contagiante exclusivo da Rádio Conte. Prepare-se para uma sequência empolgante de sucessos que vão alegrar a sua tarde. Já deu uma olhada nas nossas redes sociais para mandar um alô? Queremos muito ouvir como você está curtindo a nossa seleção musical de hoje. A tarde mal começou e promete muito mais.
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1: Acabamos de apreciar um conjunto incrível de faixas musicais que animaram bastante a nossa tarde. Aqui no Vem Com A Gente estamos sempre radiantes de felicidade e positividade, levando até você as músicas mais tocadas e aquelas que acertam em cheio os corações. Isso ainda não acabou, mantenha-se conectado e interaja com a gente pelas redes sociais da Rádio Conte. Eu tô aguardando a sua presença. Vamos lá, eleve o som e venha comigo.
2: As pessoas podem até mudar, pessoal, mas os velhos hábitos, infelizmente, não mudam.

espero que estejam se divertindo com essa vibe única que só nós sabemos criar. As canções que rolaram foram incríveis, não acham? Agora vamos pausar para um instante, mas não se preocupem. Logo mais voltaremos com mais faixas incríveis para alegrar sua tarde. Fique ligado, envie sua mensagem pelo Facebook Conte Mirassol, Instagram arroba Rádio Conte Mirassol ou WhatsApp 65999904664 da Rádio Conte. Aqui no Vem Com A Gente, a alegria não tem hora para acabar. Permaneça com a gente que estamos retornando.

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2: E Jorge Jesus comentou a polêmica com Cristiano Ronaldo.
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2: Jorge Jesus trouxe esclarecimentos sobre a situação envolvendo Cristiano Ronaldo. Após a vitória de Portugal por 2-1 sobre a Noruega, o treinador afirmou que o craque poderá retornar à equipe nacional quando quiser, desde que esteja atuando pelo Al Nassr e demonstre interesse em voltar. Jesus classificou toda a situação entre eles como um mal-entendido de fácil resolução. Ele também abordou o episódio em que Cristiano Ronaldo aqueceu e não entrou em campo na partida anterior, explicando que isso é algo comum no futebol, embora o jogador seja tratado de forma diferente por ser um símbolo nacional. O técnico fez questão de reiterar que não pretende pedir desculpas ao atacante, desmentindo qualquer tipo de acordo nesse sentido.
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Regressamos com mais uma onda de energia otimista aqui na Rádio Conte. Não desgrude porque a nossa tarde está apenas começando com tudo em cima. Este é um instante perfeito para abrir as portas da sua casa ao som e animar tremendamente o seu dia. Você que está conectado já sabe que o nosso objetivo é disseminar felicidade e muito som para a galera. E não perca tempo, então, já manda sua mensagem para o nosso WhatsApp e participa com a gente. Estamos ansiosos para ouvir o seu recado. Fique conosco e curta uma sequência de canções perfeitas para tornar sua tarde inesquecível em qualquer lugar que você esteja.

desfrutar de um set incrível aqui na Rádio Conte. Definitivamente, esses sons fizeram nossa tarde mais animada e energética. Vocês não concordam? Aqui na rádio, a vibe nunca cai, sempre levando até você os hits que estão bombando no momento através do Vem Com A Gente. Mantenha-se com a gente, que os hits que você adora estão a caminho.

essa tarde tá vibrante, hein? As faixas que rolaram trouxeram aquele ânimo e elevaram tudo a outro nível. E olha que estamos só começando. Breve intervalo nesse momento, mas não tire os olhos daí, porque em instantes teremos muito mais música pra sua diversão. Fique por aqui. Aproveite esse momento pra entrar em contato com a gente. Nosso WhatsApp é o 65999904664. Acompanhe também as novidades pelo @Rádio Conte Mirassol e no Facebook Conte Mirassol, com uma seleção de hits pra animar sua tarde. É rapidinho, você está na Rádio Conte, onde quer que esteja.

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2: Luiz Inácio Lula da Silva, segundo colocado, já faz reuniões e reavalia estratégias para virar o jogo na reta final. Luiz Inácio Lula da Silva, do PT, que terminou o primeiro turno em segundo lugar, já está revisando toda a estratégia para essa segunda etapa da eleição presidencial. A gente lembra que Flávio Bolsonaro, do PL, teve 56,1 milhões de votos, o que dá 47,03%. Já Lula recebeu 53,8 milhões, que equivalem a 45,16%, uma diferença de 2,2 milhões de votos. Com esse resultado na mesa, Lula já se reuniu com a equipe de campanha, com os líderes dos partidos aliados e com os candidatos que ele apoiou. O objetivo é ouvir sugestões e redefinir as ações para os próximos 19 dias de campanha. A principal orientação é clara: ampliar a votação no Nordeste, onde ele teve um desempenho abaixo do que alcançou em 2022, em todos os estados da região. E os governadores aliados que foram reeleitos logo no primeiro turno já se comprometeram a reforçar e muito a campanha presidencial.
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0: 13.4.
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2: Voltamos a todo vapor aqui com você nessa tarde maravilhosa. Então, turma, prontos para o que temos preparado? Só sucesso garantido para relaxar e suavizar o ambiente. Curta a atmosfera e saboreie cada segundo sem perder o ritmo. Use as nossas redes sociais para enviar um alô, contar qual é a sua canção preferida e de qual canto você está nos escutando. O momento é todo seu. Não seja tímido, permanecemos atentos à sua energia. E lembre-se, ainda vem muita música boa por aí para você desfrutar de qualquer lugar. Permaneça sintonizado, pois o melhor da tarde começa agora.

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1: 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E aí, galera da Rádio Conte, as músicas que acabamos de escutar realmente animaram bastante a nossa tarde, vocês não acham? Espero que vocês estejam curtindo isso tanto quanto nós por aqui. Não existe nada mais incrível do que manter essa vibe alegre com você em qualquer lugar. A vibração de vocês aqui no WhatsApp e nas redes sociais está topando as paradas, viu? É maravilhoso sentir essa empolgação. Portanto, ajuste-se que tem muito mais música chegando para animar a sua tarde.
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encerrando esta tarde deliciosa pra vocês, hein? Acabamos de escutar algumas canções espetaculares nesse clima ideal. Espero que estejam se deleitando bastante, pois ainda temos mais sucessos emocionantes vindo por aí, sempre aqui na Rádio Conte. Vamos fazer uma pausinha breve. Enquanto isso, aproveite para nos seguir nas redes sociais, arroba Rádio Conte Mirassol, e no Facebook, Conte Mirassol. Logo mais voltamos com os hits que você ama e aquela energia boa para alegrar a sua tarde. Continuem conosco, porque o melhor da música ainda está por vir.

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0: 13h20.
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2: E aí, turma, reunimos-nos novamente no Vem com a Gente da Rádio Conte. Eu sou Marcela, agradecendo a todos pela audiência. Não saia daí que temos uma seleção incrível de músicas para fazer a sua tarde mais especial, esteja onde você estiver. Aproveite para enviar sua mensagem através do WhatsApp no número 65999904664 e, claro, acompanhe a Rádio Conte nas redes sociais. Estamos no Instagram, @ Rádio Conte Mirassol, e também no Facebook, Conte Mirassol. Estamos atentos para conhecer as suas ideias. Cortando as formalidades, vamos voltar ao essencial, mais canções para você. Eleve o som.
3: Barulho aí!

0: amigos, voltamos com Vem com a Gente aqui na Rádio Conte. Preparem-se para uma tarde carregada com aquela energia boa que amamos dividir com você. Envie já sua mensagem pelo WhatsApp pro 65999904664 e aproveite para seguir a Rádio Conte no Insta, arroba Rádio Conte Mirassol, e no Facebook Conte Mirassol. Queremos saber tudo o que você pensa. Pronto para voltar ao que interessa? Siga com a gente porque a batida continua com mais músicas sensacionais para curtir instantaneamente.
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1: E aí, pessoal, espero que estejam curtindo muito essa tarde agradável aqui na Rádio Conte. A playlist tá incrível hoje, né? Mas mantenha-se por perto, pois ainda temos mais surpresas. Já voltamos com mais sucessos para alegrar sua terça-feira. Enquanto isso, não deixem de nos enviar uma mensagem nas redes sociais ou pelo WhatsApp. Não mude de estação, porque mais músicas de qualidade estão a caminho para tornar sua tarde inesquecível. Fique por aqui.

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0: é, galera, bem-vindos de volta. Ainda temos uma longa tarde pela frente aqui na Rádio Conte, com muita energia positiva. Já pensou em mandar uma mensagem pra gente pelo WhatsApp? Estamos à espera e super animados pra ouvir o que você tem a dizer. Fica por aqui que o clima só esquenta. Em breve, mais hits que você curte vão elevar seu astral. Fique atento, tem música boa chegando. Exatamente isso, pessoal. Partiu de música pra incrementar nossa tarde descontraída, repleta de energia positiva. Clica no play e aproveita com a gente.
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0: agora sintonizada aqui na Rádio Conte, espero que todos estejam desfrutando da nossa playlist maravilhosa que acabou de passar. Sempre é ótimo estar ao lado de vocês, espalhando esse clima gostoso e descontraído típico da tarde do Vem Com A Gente. Ainda não acabou, temos muito mais música boa vindo por aí, então prepare-se para seguir nessa viagem sonora e fique ligado de qualquer parte do mundo.
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Ambiente delicioso, acabamos de escutar um som fantástico aqui nessa bela tarde da Rádio Ponte. Permaneça com a gente nesse clima maravilhoso. Olha só, mantenha-se conectado. Mais sucessos vem aí pra turbinar seu dia após a pausa. E participe com a gente. Mande seu recado pelo WhatsApp no 65999904664 e acompanhe a rádio nas redes sociais. @ Rádio Conte Mirassol no Insta e Conte Mirassol no Face. Contamos com o seu feedback. Continua sintonizado na Rádio Conte e curte essa vibe maravilhosa com a gente. Em breve, mais hits incríveis pra você. Eu volto logo.

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2: No ar, Sport News. George Russell, da equipe Mercedes, avalia o título da Fórmula 1 como uma missão bem difícil e não poupou críticas às decisões tomadas durante o GP em Sepang.
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2: Começando com George Russell. O piloto da Mercedes ainda mantém a esperança de brigar pelo título da Fórmula 1, mas ele mesmo reconhece que as suas chances ficaram bem pequenas. Isso depois de ter abandonado o Grande Prêmio do Bahrein, que aconteceu lá na Malásia. Russell largou na sétima posição, conseguiu avançar para a segunda com pneus intermediários e ocupava a terceira colocação quando sofreu uma falha repentina na unidade de potência. Isso aconteceu durante o período de safety car na prova. Sem conseguir pontuar, Russell viu Kimi Antonelli abrir uma vantagem de 84 pontos. Lembrando que restam 183 pontos em jogo nas 7 etapas finais. Mas ele afirmou que, mesmo com as dificuldades, vai continuar lutando pelo campeonato.
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Estamos encerrando mais uma edição incrível do nosso Vem Com a Gente aqui na Rádio Conte. Foi maravilhoso ter a companhia de vocês aproveitando as melhores músicas da tarde. Aqui é a Marcela, esperando que todos vocês tenham curtido e se deliciado com cada batida. Afinal, no Vem Com a Gente estamos sempre próximos, não importa de onde você esteja. Mantenha-se na conexão, nos acompanhe no Instagram, @ Rádio Conte Mirassol, e no Facebook, Conte Mirassol. E é isso, pessoal, nos vemos no próximo encontro aqui na Rádio Conte. Mantenham-se ligados para não perderem as ótimas músicas que estão por vir. Até logo. Lembre-se, o Vem Com a Gente foi criado pensando em você, que acompanha fielmente a 101.5 e que gosta de ouvir um som de qualidade, cheio de alegria e energia positiva.

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2: A Anvisa revogou a suspensão que havia sido imposta a uma fábrica da Unilever, localizada no estado de São Paulo. A Agência Nacional de Vigilância Sanitária, a Anvisa, revogou a suspensão que havia sido imposta a uma fábrica da Unilever, localizada no estado de São Paulo. Essa decisão é aguardada por muitos e traz um novo fôlego para as operações da empresa por lá.
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Boa tarde, meu povo lindo da Rádio Conte, 101,5 FM. Que alegria nesta quarta-feira, 7 de outubro de 2026. Está no ar o Vem Com A Gente, com ele, Pedro do Vale, levando alegria, música e a sua participação até às 18 horas. Aumente o volume, vem com a gente. Que essa tarde seja de força e proteção. 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

tarde, galera! Chegando junto com você aqui na Rádio Conte, 101,5 FM, onde você estiver. Que energia boa nessa parte do Vem Com A Gente, hein? Manda um alô pra gente no nosso WhatsApp 999904664 ou cola lá no @RadioConteMirassol no Insta. A gente tá esperando!

boa tarde. Que energia boa no Vem Com A Gente. É hora da gente dar uma respirada, rapidinho, para um breve intervalo comercial, tá? Mas fica ligado na Rádio Conte, 101,5 FM. A gente volta voando. Não pi-

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0: 4h20.
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2: Boa tarde, estamos de volta com o seu Vem Com A Gente. Alô, alô, minha gente. Um alô para Meriane Lima e para Valdirene Aparecida e para todos que estão na escuta do programa. Muito obrigado pelo carinho da audiência, viu? Continuem ligadinhos porque a tarde está só começando. E para não perder o ritmo, prepare-se. O gigante Leonardo já tá no jeito.
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tarde, galera linda! Que energia incrível, hein? Estamos juntos aqui na Rádio Conte, 101,5 FM, no seu Vem Com a Gente. Muita coisa boa pra rolar nesta parte do programa. Então, cola na gente. Manda um alô no nosso WhatsApp, 999904664, onde você estiver. A Conte tá lá.

tarde, Rádio Conte. Que energia boa demais que tá rolando por aqui na 101,5 FM, a rádio onde você estiver. Você tá ligado no Vem Com A Gente e a gente tá curtindo cada segundo dessa nossa tarde, né? Mas ó, pra você não perder o pique, a gente vai dar uma rapidinha e já volta com muito mais. Não sai daí. Enquanto isso, já sabe, segue a gente no Facebook, é Conte Mirassol. No Instagram, arroba Rádio Conte Mirassol. E claro, manda seu recado, sua participação no nosso WhatsApp. Anota aí, 99990-4664. Volto já, segura a emoção, que o Vem Com A Gente não para.

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2: No ar, Sport News. A WTA divulgou o calendário de 2027, com menos torneios obrigatórios para as tenistas. Esporte News. Começando pelo tênis, a Associação de Tênis Feminino, a WTA, divulgou o calendário da temporada de 2027, que terá 55 torneios em 26 países e territórios. Uma das novidades é a etapa em Manila, nas Filipinas. A grande mudança, no entanto, é a redução dos compromissos obrigatórios para as principais tenistas do mundo. Essa alteração responde às reclamações sobre o excesso de viagens e competições. Além disso, elas continuarão participando dos 4 Grand Slams. Outra flexibilidade permite substituir um resultado de WTA 1000 por melhor desempenho em WTA 500 ou WTA 250. E uma notícia que promete gerar impacto é a garantia de igualdade de premiação entre homens e mulheres nos torneios WTA 1000 que forem realizados em conjunto com os eventos masculinos.
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0: Boa tarde, galera! Que energia! Estamos de volta! O Vem Com A Gente tá no ar com muito som, alegria e aquele clima que você ama. É a Rádio Conte 101,5 FM. Onde você estiver, aumenta o volume e cola com a gente. Porque agora, pra mandar o alto astral lá pra cima, vem Cleiton e Romário. Prepare o coração pra chuva de bênçãos. É só aqui.
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esqueceu a... Boa tarde. Meu povo lindo, que astral lá em cima aqui na Rádio Conte. 101,5 FM, a rádio que está onde você estiver. Esse é o Vem Com A Gente. E a gente segue com essa energia contagiante, levando o melhor do som pra você. Vem interagir com a gente. No Facebook é Conte Mirassol. No Instagram, @ Rádio Conte Mirassol. E pra mandar um recado ou pedir sua música, chama no zap 999904664. Manda um alô que a gente coloca no ar. Tá esperando o quê?

tarde, galera. Que energia boa no Vem Com a Gente, hein? A gente não para por aqui, na Conte 101,5 FM, onde você estiver. Mas espera aí, hora de um rapidinho no nosso intervalo comercial. Já já a gente volta com muito mais pra você. Fica ligado, não sai daí. 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

Boa tarde. Estamos de volta com Vem Com A Gente. Um abração para Rayane Araújo e para Kátia, em Glória do Oeste. É uma alegria fazer parte da sua tarde. Obrigado pelo carinho. Participe do sorteio do Dia das Crianças, com prêmios incríveis. E agora, prepare-se, Teodoro e Sampaio, com Garagem da Vizinha.

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1: Boa tarde, minha gente. Que energia incrível nesta quarta-feira, viu? Tá no ar o Vem Com a Gente, na sua Rádio Conte, 101,5 FM, a frequência que te acompanha onde você estiver. E a gente segue com o astral lá em cima, pra deixar sua tarde ainda mais animada. Manda um oi pra gente no WhatsApp, anota aí, 999-904664. E o Instagram, @RádioConteMirassol. Vem com a gente, que a tarde é nossa.

Boa tarde, eu sou Pedro do Vale, aqui no Vem Com a gente vai rapidinho pro nosso intervalo comercial, mas eu já tô de volta, tá legal? Fica com a Rádio Conte, 101,5, onde você estiver. 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
2: Especialistas afirmam que o envelhecimento varia bastante, sabia? Um estudo recente, com a participação de diversos especialistas, trouxe à tona que as diferenças no processo de envelhecer estão diretamente ligadas aos nossos hábitos de vida. Eles explicam que a rotina que levamos, a saúde que cultivamos e o comportamento que adotamos ao longo dos anos são fatores decisivos. Ou seja, o jeito que a gente vive realmente impacta como a gente envelhece. É uma questão de acúmulo, de escolhas feitas ao longo da jornada. Um lembrete importante para a gente cuidar mais da nossa saúde e dos nossos hábitos, né? Porque no final das contas, tudo isso vai se refletir lá na frente.
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1: Como é bom ter a tua companhia, tudo bem com você? Que o seu dia seja abençoado. Já começou com muitas bênçãos, né? A primeira delas é que você está aqui comigo. Já fez os seus afazeres, ou pelo menos alguns deles, né? Bênção-vindos dos céus, bênção-vindos do Senhor para você, para a sua vida, para a vida dos seus filhos. E existem coisa melhor que isso do que ter a família reunida, do que ter a família juntas? Não, né? Hoje a minha filha, a do meio, perguntou assim pra mim: mamãe, se fosse pra vender, olha a pergunta da menina. Mamãe, se fosse pra vender uma das suas filhas com milhões e milhões e milhões, por quantos você pediria? Eu falei: minha filha, isso é pergunta que se faça. Criança, né? Criança. Falei: filha, não há valor no mundo que compre um filho. Misericórdia. Meu Deus, não tem. E a gente, muitas vezes, nós que somos mães, prefere passar o aperto que for, mas estar do lado dos filhos. É ou não é verdade? Eu já falei pra mim mesma que eu só, assim, me comprometo a algumas outras coisas a hora que as minhas filhas já estiverem suficientemente grandes pra entender, né, algumas outras coisas, se defender. Não tenho coragem de deixar as minhas pequenas sozinha. De jeito nenhum, meu Deus. A mãe sempre ali, no ninho, cuidando. Mas a hora que o filhotinho conseguir sair, conseguir criar suas asinhas, voar sozinho, aí sim, aí a gente fica... A mãe fica um pouquinho mais descansada. Mas é só um pouquinho, né? Fala a verdade. A minha mãe fala que o filho criado é trabalho dobrado. É isso mesmo, gente? Me conte aí, por favor. Filho criado é trabalho dobrado? Acho que não, né? Quando nós ensinamos bem o caminho dessas crianças, quando nós ensinamos, inculcamos na mente delas como as coisas funcionam, nós inculcamos a palavra de Deus também na mente dessas crianças, né? Nós ensinamos os princípios, os valores que são alinhados da família. Eu creio que realmente crescem, sim, homens e mulheres virtuosos, valorosos, com seus princípios arraigados, né, a palavra de Deus, e isso é muito bom. E é por isso que eu tô aqui com vocês todos os dias, porque a palavra de Deus não é só para você, é para nossas crianças também, né, gente? Porque a mamãe e o papai têm essa incumbência de levar também, né, a mensagem de Deus para os filhotinhos, é claro, desde pequenininho. Eu, desde quando as minhas filhas nasceram, eu gosto muito de ler a Bíblia para elas, de ensinar a palavra de Deus. Eu sempre cantei musiquinhas ali para elas, quando elas eram bebezinhas. Ah, e assim, não só quando nasceram, né? Mas quando estavam na barriga também. Gostava muito de cantar musiquinhas, de ninar pra elas, contar historinhas. E olha, eu vou falar uma coisa pra vocês. Toda vez que eu contava ou que eu cantava algo especial pra elas, quando elas estavam na minha barriga, elas mexiam muito, muito, muito, muito. Então, o bebê sente o carinho da mãe, né? Então, desde pequenininha ali, sempre inculcando a palavra de Deus na mente delas. E hoje o texto bíblico fala exatamente sobre isso, que as crianças conheçam as escrituras sagradas. E aí, papai e mamãe, tem vocês ensinado os nossos pequenininhos a palavra de Deus? Olha aqui, 2 Timóteo capítulo 3, versículo 15 diz assim: desde criança você conhece as escrituras sagradas, que são capazes de torná-los sábios para a salvação mediante a fé em Cristo Jesus. Timóteo aprendeu as escrituras sagradas desde criança. Isso nos mostra que nunca é cedo demais para ensinar uma criança sobre Deus. Aquilo que uma criança aprende hoje pode permanecer em seu coração por muitos anos. Uma história bíblica, uma oração antes de dormir, uma palavra de amor, um ensinamento recebido dentro dentro de casa podem se tornar sementes que continuarão crescendo ao longo da vida. Ensinar uma criança sobre Deus não significa apenas ensiná-la a adorar ou recordar versículos bíblicos. É ajudá-la a conhecer o caráter de Deus, aprender a amá-lo, a perdoar, a respeitar, a ter compaixão e confiar no Senhor. Por isso, os adultos têm uma responsabilidade muito importante. As crianças aprendem não apenas com aquilo que falamos, mas principalmente com aquilo que veem em nós. E ensinamos sobre o amor, precisamos também assim demonstrá-lo. Se ensinamos sobre perdão, precisamos aprender a perdoar. Se ensinamos sobre oração, precisamos mostrar também que buscamos a Deus. É a fé na infância pode se tornar base de momentos difíceis que virão no futuro. Quando uma criança aprende que pode recorrer a Deus, ela cresce sabendo que precisa enfrentar os seus medos, desafios e que não está completamente sozinha. E existe algo muito mais bonito por trás de tudo isso. Paulo não diz apenas que Timóteo conhecia as escrituras, mas que elas eram capazes de torná-lo sábio para a salvação mediante em Cristo Jesus. Ou seja, o objetivo não é apenas formar crianças que conheçam histórias bíblicas, é conduzi-las a conhecer Jesus. E você, criança, guarde isso no seu coração. Toda vez que ensinamos uma criança sobre Deus, estamos plantando uma semente que poderá acompanhá-la por toda a vida. Reflita comigo no dia de hoje.
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Estamos de volta. Boa tarde, Rádio Conte 101,5 FM. Onde você estiver, um alô especial para Maria Juliana, para Stephanie Dias e para você que tá ligadíssimo com a gente. Que Deus abençoe a tarde de vocês. Muito obrigado por escolherem a nossa programação. E ó, não esquece, participe do nosso sorteio de Dia das Crianças e concorra a prêmios incríveis. Já já tem Eli Silva e Zé Goiano com Candeeiro da Fazenda para embalar sua tarde.

0: tarde, galera animada que sintoniza a Rádio Conte 101,5 FM, o seu ponto de encontro para a melhor energia da tarde. É o Vem com a Gente com você. A gente segue com a trilha sonora que te acompanha onde você estiver. E para mandar seu recado, é só chamar no nosso WhatsApp 999904664. Nas redes, Conte Mirassol no Face e arroba Rádio Conte Mirassol no Insta. Vem que tem muito mais. A gente tá junto.
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Boa tarde, galera. Que energia boa com você ligado aqui na Rádio Conte 101,5 FM, onde você estiver. E agora é hora de uma rapidinha, mas não se afasta não, hein? Logo, logo a gente tá de volta com mais música, mais papo e a sua companhia. Claro, fica ligado nas nossas redes. Conte Mirassol no Facebook, @ Rádio Conte Mirassol no Instagram e manda um zap pra gente no 999 90 46 64. Intervalo rapidinho e a gente volta já.

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0: 5:33.
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2: Boa tarde, Rádio Conte, 101,5 FM. Estamos de volta, meu amigo, minha amiga. Um abraço especial para Elisalda, lá no Porto Esperidião, e para Marlene, que nos ouve na Coab Juruena. E claro, para você que está sempre, sempre ligadinho na programação da Conte, muito obrigado pela audiência, pelo carinho de sempre. O Vem Com A Gente, com Pedro do Vale, continua firme e forte, com muita música boa e a sua participação até às 18 horas. E para deixar essa tarde ainda mais especial, segura essa que vem agora. Direto pra você, Cleiton e Camargo, com Não Quero Te Perder.

0: tarde, meu povo! Que energia espetacular que a gente tem por aqui no Vem Com A Gente da Rádio Conte. É isso aí, 101,5 FM, onde você estiver. E a gente segue junto, com muita alegria, muita música boa pra embalar sua tarde, viu? Não esquece de colar com a gente nas redes sociais. Conte Mirassol no Face, @ Rádio Conte Mirassol no Insta. Vem com a gente, porque a sua tarde é nossa.
1: Barulho aí!

tarde, galera! Chegando ao final de mais uma parte do Vem Com a Gente, na Rádio Conte 101,5 FM, onde você estiver. Daqui a pouquinho a gente está de volta com muito mais para você. Mas antes, um giro rápido pelos nossos comerciais. Não saia daí!

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Chegamos ao fim de mais uma edição do Vem Com A Gente. Muito obrigado pelo carinho e companhia. Que Deus abençoe você e sua família. Eu sou Pedro do Vale. Agradeço a sintonia na Rádio Conte, 101,5 FM, onde você estiver. Um grande abraço. Até a próxima, se Deus quiser, nesta quarta-feira, 7 de outubro de 2026. Tchau!

0: 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As notícias do governo federal que movimentaram o país no dia de hoje.
1: Olá, boa noite.
2: Boa noite para você que nos acompanha em todo o país.
1: Quarta-feira, 7 de outubro de 2026.
2: Vamos aos destaques do dia.
1: Idosos, gestantes e crianças estão entre os grupos com maior risco de complicações por erro de dosagens de medicamentos.
2: Campanha nacional estimula a prevenção e registro de falhas em hospitais, farmácias e no dia a dia do paciente. Luana Karen.
3: A campanha quer fortalecer entre profissionais de saúde e população o hábito de notificar quando um medicamento provocar efeito adverso.
1: Saúde da mulher.
2: Saiba como identificar os primeiros sintomas da menopausa e os cuidados disponíveis na rede pública de saúde. Gabriela Noronha.
4: Ao perceber os sintomas, a mulher pode procurar atendimento e, se necessário, é encaminhada ao atendimento especializado.
1: Qualificação profissional.
2: Pronatec abre oportunidades em cursos gratuitos voltados à preservação ambiental. Márcia Fernandes.
5: O programa tem como objetivo expandir o acesso à educação profissional e contribuir para a inserção de jovens e adultos no mercado de trabalho.
1: Hoje, na apresentação da Voz do Brasil, Luciano Seixas e Mariana Jungmann.
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1: Na hora de tomar um remédio, errar a dosagem ou esquecer o horário do tratamento pode trazer sérios riscos à saúde, especialmente para crianças, idosos e gestantes.
2: No Brasil, falhas na receita e na administração de medicamentos representam uma parcela expressiva das ocorrências registradas em atendimentos de saúde.
1: Para alertar a população para esses e outros danos à saúde, a Agência Nacional de Vigilância Sanitária, Anvisa, realiza no mês de outubro uma mobilização nacional voltada à prevenção de erros na hora de se medicar.
3: A campanha da Agência Nacional de Vigilância Sanitária quer fortalecer entre profissionais de saúde e população o hábito de notificar quando um medicamento provocar efeito adverso. A ideia é melhorar os processos e prevenir danos à saúde. No Brasil, erros de medicação e eventos adversos podem ser notificados por meio da plataforma Vigimed. A notificação pode ser feita tanto por profissionais de saúde quanto por pacientes. A presidente do Conselho Regional de Farmácia de Goiás, Luciana Calil, cita que entre os erros mais comuns estão a dosagem e os intervalos de administração.
6: O que nós observamos são erros, por exemplo, de dose, tomar mais ou menos do que é o recomendado. Um outro erro é o erro em relação ao horário. Não atrasar e nem adiantar o horário de tomar o remédio. Um outro erro muito comum é a confusão entre os medicamentos.
3: Segundo a Organização Mundial de Saúde, os erros de medicação causam um impacto global estimado em US$ 42 bilhões por ano e afetam milhões de pacientes. Cerca de 5% deles sofrem danos evitáveis relacionados a medicamentos, sendo que metade desses casos poderia ser prevenida. Idosos, gestantes e crianças estão entre os mais vulneráveis a esse tipo de ocorrência. O diretor da Agência Nacional de Vigilância Sanitária, Anvisa, Tiago Campos, diz que a campanha quer fortalecer a cultura de notificação dos erros, com foco na melhoria dos processos.
7: Isso significa incentivar a identificação e a notificação dos erros, sem foco na punição das pessoas envolvidas, mas sim no aprendizado e na melhoria contínua dos processos.
3: No Brasil, entre dezembro de 2018 e agosto de 2026, a Anvisa recebeu quase 58 mil notificações de erros de medicação, correspondendo a 16,2% de todas as notificações registradas no período. As categorias mais notificadas foram erro de prescrição, omissão de dose, posologia inadequada e erros de administração. Reportagem Luana Karen.
2: O Brasil reforçou a vacinação e a vigilância contra o sarampo diante do aumento de casos nos Estados Unidos e em outros países das Américas.
1: Até 5 de outubro, o país registrou 52 casos da doença. A vacina é gratuita e está disponível nas unidades de saúde pelo Sistema Único de Saúde.
8: Com o avanço do sarampo nos Estados Unidos e em outros países das Américas, o Brasil reforçou a vacinação e a vigilância contra a doença. Nos Estados Unidos, mais de 90% dos casos são de pessoas não vacinadas ou sem informação sobre a vacinação. No Brasil, foram registrados 52 casos importados até 5 de outubro, 41 em São Paulo, 10 no Amazonas e 1 no Rio de Janeiro. Segundo o Ministério da Saúde, as ações incluem busca ativa, investigação de casos, acompanhamento de contatos e bloqueio vacinal. O país continua sem circulação endêmica do vírus. A vacina contra o sarampo está disponível gratuitamente no Sistema Único de Saúde, o SUS. Quem estiver com doses em atraso deve procurar uma unidade de saúde para atualizar a caderneta conforme as recomendações do Programa Nacional de Imunizações. Saiba mais em gov.br/saúde. Thaís de Araújo para a Voz do Brasil.
2: E para manter em dia todas as informações sobre vacinação, doses recebidas e certificados, o cidadão pode contar com a ferramenta Meu SUS Digital.
1: De forma simples, é possível baixar a Carteira Nacional de Vacinação e verificar os imunizantes já administrados.
9: A plataforma do Ministério da Saúde permite verificar registros de vacinas recebidas, acessar a carteira digital de vacinação e emitir documentos e certificados utilizando a conta gov.br. Na área de vacinação, o cidadão pode consultar os imunizantes registrados em seu nome nos sistemas de saúde integrados à Rede Nacional de Dados em Saúde. E é possível verificar, por exemplo, as vacinas recebidas, as doses aplicadas e os respectivos registros de vacinação. A plataforma disponibiliza ainda a Carteira Nacional de Vacinação Digital, onde constam todas as informações recebidas dos sistemas integrados, além do Certificado Nacional de Vacinação contra a Covid-19 e o Certificado Internacional de Vacinação contra a Febre Amarela. Para isso, basta abrir o aplicativo Meu SUS Digital ou acessar o endereço meususdigital.saude.gov.br. Para quem ainda não baixou o aplicativo, ele está disponível de graça para Android e iOS, além da versão da web. Cleide Lopes, para a Voz do Brasil.
2: E quase metade dos municípios brasileiros está em situação de alerta ou risco para a presença do mosquito Aedes aegypti, transmissor da dengue, chikungunya e zika.
1: De acordo com o Ministério da Saúde, 49,2% dos 3.732 municípios avaliados apresentaram esses índices.
2: A maior parte dos criadouros está em vasos e pratos de plantas, garrafas e outros recipientes que acumulam água.
1: Com a proximidade do verão e as condições associadas ao El Niño, a orientação é fazer vistorias regulares para eliminar locais que possam acumular água.
2: Ondas de calor, menstruação irregular, alterações de humor.
1: Sintomas que podem indicar a proximidade da menopausa, que marca o fim da vida reprodutiva da mulher.
2: E o SUS oferece acompanhamento e tratamento especializado para esse período.
10: Há 3 anos, a psicóloga Alessandra Reis começou a perceber mudanças no corpo. Primeiro vieram o esquecimento, a insônia, mas quando ela começou a sentir os fogachos, as famosas ondas de calor, desconfiou que a menopausa estava chegando.
11: O calor, eu suava, vinha de repente, eu ficava cheia de gotículas de suor, assim.
10: O climatério, que começa por volta dos 40 anos da mulher, é a transição fisiológica da vida reprodutiva para a não reprodutiva e é marcado pela redução gradual de hormônios como o estrogênio. Já a menopausa se consolida quando a mulher passa 12 meses consecutivos sem menstruar. Acontece em média aos 52 anos. E o acompanhamento dessas mulheres pode ser feito pelo SUS, o Sistema Único de Saúde. Ao perceber os sintomas, a mulher pode procurar atendimento nas unidades básicas de saúde e, se necessário, é encaminhada ao atendimento especializado. A médica ginecologista e obstetra do Hospital Universitário de Brasília, Bruna Heine, lembra que o tratamento da menopausa deve ser individualizado.
12: A terapia hormonal é o nosso tratamento de primeira linha para os sintomas climatéricos. Ele reduz até em 90% os sintomas, só que existem contraindicações. Então, por isso a importância dessa paciente passar por uma consulta, fazer uma avaliação, né, rastreios. Então, essa paciente, antes de iniciar iniciar uma terapia hormonal, normalmente a gente faz um rastreio para câncer de mama, a gente faz rastreio de doenças metabólicas, vê se a pressão está bem controlada, se não tem um diabetes descompensado.
10: Além de tratamento hormonal, o SUS também dispõe de medicamentos como estriol em creme para tratar o ressecamento vaginal, um dos sintomas da menopausa. Nas consultas, também são dadas orientações sobre alimentação, atividade física, sono e saúde mental, além da avaliação de condições crônicas. O Ministério da Saúde recomenda que a mulher tenha acompanhamento constante na atenção primária durante toda a transição. Reportagem Gabriela Noronha.
1: Na era das redes sociais, a preocupação com a segurança das mulheres também está no ambiente virtual.
2: Exposição de conteúdo íntimo sem autorização, perseguição online e ataques por meio das plataformas digitais estão entre os crimes mais cometidos na internet.
1: E o serviço Ligue 180 está se aprimorando para dar orientação mais precisa para as mulheres que sofrem esse tipo de violência.
2: Nós conversamos com a coordenadora do Ligue 180, Ellen Santos, sobre esse trabalho e o que as vítimas podem fazer quando sofrem uma agressão virtual. Acompanhe. Coordenadora Ellen Costa, bem-vinda à Voz do Brasil, um prazer ter a senhora conosco. Bom, fala pra gente um pouco mais sobre esse acordo, né, que foi firmado entre o Ministério das Mulheres e a Secretaria de Comunicação Social da Presidência da República. O que vai ser desenvolvido a partir dele? Quais são os objetivos?
13: Então, esse acordo, ele parte de uma realidade muito concreta que a gente vive, que é justamente essa violência contra a mulher que também acontece no ambiente digital e nós precisamos estar preparados para enfrentá-la, né? Então, essa parceria do Ministério das Mulheres com a SECOM, da Presidência, ela tem dois eixos que são muito importantes, né? Um deles é justamente a educação midiática. A gente precisa ampliar o conhecimento das mulheres sobre os seus direitos na internet. E o outro eixo é justamente a qualificação do Ligue 180, né, que a gente sempre vem trabalhando para preparar a central, e nesse nicho agora a central vai estar cada vez mais preparada para orientar as mulheres que estejam sofrendo algum tipo de violência no mundo digital. Então a gente está falando de situações de ameaça pela internet, perseguição pelas redes sociais, né, a exposição de imagens íntimas sem consentimento e tantas outros tipos de violência.
2: Foi encaminhado um ofício, né, às plataformas digitais solicitando informações justamente sobre os mecanismos que são adotados por elas para o recebimento das denúncias de violência, como a senhora citou aí alguns exemplos, violência digital, né? Que informações vocês querem e a partir delas o que pode ser feito?
13: Então, a gente quer conhecer de maneira muito objetiva, né, como é que funciona o caminho da denúncia dentro de cada plataforma, né? Então, a gente precisa saber como é que essa mulher deve denunciar, quais são as informações que ela precisa apresentar, os prazos, né, de análise que existem dentro da plataforma e se ela recebe algum tipo de confirmação de que a denúncia foi recebida e se ela consegue também acompanhar o pedido, né, dessa denúncia, quais são os mecanismos que existem ali também para impedir que um conteúdo removido, que ele volte a circular, né? E a gente também quer saber como é que essas plataformas estão tratando esses conteúdos, né, que são produzidos ou manipulados por inteligência artificial e buscar estabelecer, quem sabe ali, um ponto focal também dentro dessas empresas aqui no Brasil.
2: Agora, nos casos em que uma mulher é vítima de violência digital, coordenadora, que tipos de provas ela deve reunir para denunciar posteriormente e quem ela deve procurar para fazer essa denúncia, né? A senhora acabou de mencionar aí, tem essa questão de denunciar nas plataformas, mas ela só deve denunciar na plataforma e aguardar, ela deve reunir provas, como que ela deve proceder quando ela perceber, por exemplo, que ela está sendo vítima de uma exposição de fotos íntimas ou de ameaças na internet?
13: Então, a orientação que, inclusive, as nossas atendentes já estão fazendo, né, é que sempre que for possível e seguro também, ela preserve a prova antes de apagar a mensagem ou antes de bloquear um perfil ou de denunciar aquele conteúdo na plataforma. Então, é importante que, se possível, ela consiga fazer prints completos, né, que ela mostre o perfil, a data, o horário, guardar esses links, o nome dos usuários, número de telefone, mensagem, áudio, áudio, né, vídeo que tem também, os e-mails, enfim. Se ela for fazer a denúncia na própria plataforma, guardar também o protocolo de confirmação dessa denúncia. Depois, a gente orienta para que ela procure ajuda. Então, ela pode utilizar os mecanismos de denúncia da própria plataforma ou ela pode procurar os órgãos competentes quando houver crime ali ou necessidade de um atendimento imediato. Né? A gente orienta e quando a gente registra a denúncia, a gente encaminha para os órgãos de segurança pública, dependendo ali de quem for a competência da apuração. Então, eu quero dizer que ela pode procurar realizar essa denúncia também no Ligue 180. Né? A gente acolhe essa mulher, a gente presta as informações sobre os direitos, registra a denúncia, então essas provas que ela conseguiu juntar, ela também pode encaminhar para o 180 via os seus canais de acesso e a gente orienta também sobre os serviços da rede de atendimento, quais são os órgãos que ela pode procurar no seu território. E aí é importante a gente sempre fazer uma distinção, tá? Se houver uma situação de risco imediato, uma ameaça concreta à integridade física da mulher naquele momento, a gente sempre orienta para ligar para o 190 da Polícia Militar, que tem a competência de ser acionada nesses casos, né? Vai chegar ali numa situação de urgência e emergência.
2: Bom, para a gente concluir, então, a senhora pode dizer para a gente quais são os canais do Ligue 180, né? Obviamente, a gente tem a ligação para o número 180, mas o Ligue 180 hoje é uma plataforma maior e tem outros canais, né?
13: Sim, a central hoje é uma central que ela é multicanal, né? Então, sim, a gente liga gratuitamente para o 180, que é o tridígito, é muito bem disseminado, mas a gente também tem o atendimento via WhatsApp, através do número 61961100180. Nós temos o atendimento por e-mail, videochamada Libras, o webchat, todos esses também no site do Ministério das Mulheres. Todos esses canais funcionam 24 horas por dia, todos os dias da semana, tá? Aí eu gostaria só de reforçar para as mulheres que estão nos acompanhando ou terceiros que sabem de situações, né? Não precisa esperar uma situação se agravar para procurar o Ligue 180. Então, se ela estiver vivendo uma situação de violência, inclusive no ambiente digital, ou simplesmente se ela tiver uma dúvida sobre os seus direitos, sobre onde buscar ajuda, procura a central, procura o Ligue 180. A gente existe justamente para acolher, para orientar, ajudar essa mulher a encontrar os caminhos de proteção.
2: Muito bem, no ambiente digital e fora dele também, né? Eu conversei com a Ellen dos Santos Costa, coordenadora geral da Central de Atendimento à Mulher, o Ligue 180. Muito obrigada, Ellen, pela sua entrevista à Voz do Brasil.
13: Eu que agradeço, um bom trabalho a todos.
1: A Procuradoria-Geral da Fazenda Nacional publicou edital que oferece condições para regularização de débitos.
2: A depender do caso, o contribuinte pode conseguir até 100% de desconto. Para transações de pequeno valor, a redução pode chegar a 50% do total da dívida.
1: Os interessados têm até o dia 9 de outubro para aderir através do endereço regularize.pgfn.gov.br.
2: E as empresas que pensam em renegociar dívidas com a União contam com uma novidade.
1: O sistema Regularize agora permite acesso às funcionalidades usando a conta gov.br.
14: O novo acesso ao sistema Regularize está disponível para quem é responsável por uma pessoa jurídica e tem conta gov.br, nível prata ou ouro. A novidade torna mais direto o acesso aos serviços do Regularize e dispensa a necessidade de outros procedimentos para entrar no ambiente da pessoa jurídica, como detalha Raquel Ribeiro de Carvalho, coordenadora nacional de atendimento da Procuradoria-Geral da Fazenda Nacional.
15: Você poderá, por exemplo, consultar débitos inscritos em dívida ativa da União e do FGTS em nome da empresa, emitir guia de pagamento, fazer negociação do débito da empresa, mas atenção, para conseguir esse acesso, você precisa constar como responsável legal pelo CNPJ no Cadastro da Receita Federal do Brasil.
14: Para acessar, é só seguir estes passos. Após fazer o login no portal Regularize com a conta gov.br, prata ou ouro, clique no seu nome e depois em alterar perfil de acesso. Informe o CNPJ da empresa pela qual você é responsável e clique em alterar perfil. O endereço do portal é o gov.br/regularize. Reportagem Luciana Colares de Holanda.
2: O Programa Nacional de Acesso ao Ensino Técnico e Emprego, o Pronatec, está com 1 milhão e 500 mil vagas abertas para cursos gratuitos de qualificação profissional voltados à área ambiental.
1: As oportunidades estão distribuídas em 11 estados e incluem formações em áreas como energias renováveis, biocombustíveis e preservação do meio ambiente.
16: Ao todo, serão oferecidas 1,5 milhão de vagas para cursos de qualificação profissional em áreas relacionadas à preservação, conservação, recuperação ou melhoria do meio ambiente. O diretor de Articulação e Fortalecimento da Educação Profissional e Tecnológica do Ministério da Educação, Sérgio Pedini, conta onde os profissionais que concluírem esses cursos poderão atuar.
17: A sociedade mudou, né? Todas as atividades acabam derivando para um interesse na área ambiental, o que é muito bom, né? Frente ao que a gente encontra de desafios aí de mudanças climáticas, né? Então, hoje uma capacitação dessa qualifica a pessoa para atender qualquer setor.
16: As vagas são oferecidas por meio do Pronatec, o Programa Nacional de Acesso ao Ensino Técnico e Emprego. O programa tem como objetivo expandir o acesso à educação profissional e tecnológica e contribuir para a inserção de jovens e adultos no mercado de trabalho. Os 11 cursos gratuitos são ofertados nos estados do Maranhão, Minas Gerais, Mato Grosso do Sul, Pará, Pernambuco, Piauí, Rio de Janeiro, Rio Grande do Norte, Roraima e Rio Grande do Sul. Jonas Benício Costa é pedreiro e decidiu investir em uma nova formação. Agora, ele é aluno do curso de instalador de sistemas fotovoltaicos, oferecido pelo Instituto Federal do Maranhão, e conta como tem sido a experiência.
18: A gente cresce um pouco mais no mercado de trabalho, enriquece o currículo, e são vários benefícios que um curso desse tem a oferecer para a gente, né? Porque o conhecimento é uma coisa que ninguém te rouba.
16: Sérgio Pedini, do Ministério da Educação, destaca a importância de investir na educação profissional.
17: Cursos de qualificação profissional acabam abrindo oportunidades muito semelhantes a quem tem um título de graduação, que inclusive muitos estão passando dificuldade. Então a gente tem que entender a educação profissional tecnológica como um espaço de oportunidades para esse mundo que mudou.
16: As vagas e os cursos disponíveis podem ser consultados no painel de oportunidades do Pronatec, na internet. Para participar, é necessário atender aos pré-requisitos indicados para cada curso. As informações sobre inscrição estão disponíveis nos editais e nos canais das instituições que oferecem os cursos. Reportagem Márcia Fernandes.
2: Participantes do Exame Nacional do Ensino Médio, que são concluintes da rede pública de ensino, deverão selecionar obrigatoriamente o idioma de preferência para a prova de língua estrangeira até o dia 18 de outubro.
1: Os estudantes devem escolher entre inglês ou espanhol. Quem perder esse prazo fará obrigatoriamente a prova de inglês, sem chance de mudança.
2: E aqueles que tiveram a inscrição automática deverão preencher o questionário socioeconômico disponível no site de inscrição para acessar o local de prova.
1: Para fazer o preenchimento e também selecionar a língua estrangeira, basta acessar enem.inep.gov.br.
2: E essas foram as notícias do Governo Federal.
1: Uma realização da Secretaria de Comunicação Social da Presidência da República.
2: Com produção da empresa Brasil de Comunicação.
1: Fique agora com o Minuto do TCU. Em seguida, as notícias do Poder Judiciário e do Congresso Nacional. Boa noite.
2: Boa noite, até amanhã.
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22: STF exclui o crédito presumido de ICMS da base do PIS e da COFINS.
23: Resolução do CNJ prevê fim de processos judiciais em dívidas de até 10 mil reais.
22: Missões de observação eleitoral destacam a transparência e organização das eleições 2026.
23: Boa noite, eu sou Marcela Luiza.
22: E eu sou Walter Lima.
23: O Supremo Tribunal Federal excluiu o crédito presumido de ICMS da base do PIS e da COFINS.
22: Prevaleceu o entendimento de que o benefício fiscal concedido por estados e pelo DF não deve integrar a base das contribuições federais. Marta Ferreira.
24: O julgamento chegou a ser iniciado no plenário virtual, quando havia sido formada maioria favorável aos contribuintes. Só que um pedido de destaque levou a análise para o plenário físico. Os votos proferidos pelos ministros aposentados foram mantidos. Autor do destaque, o ministro Gilmar Mendes, votou no sentido da inclusão dos créditos presumidos de ICMS na base de cálculo do PIS e da COFINS, mantendo a posição que havia adotado no plenário virtual. No final, prevaleceu o entendimento de que o benefício fiscal concedido por estados e pelo Distrito Federal não deve integrar a base das contribuições federais.
23: Resolução do CNJ de 2026 prevê o fim de processos judiciais referentes a dívidas de baixo valor movidos por bancos.
22: A norma prevê a extinção de processos judiciais movidos por bancos quando a dívida for de até 10 mil reais. Marcelo Della Libera.
25: Essa resolução trata de processos de baixo valor e sem perspectiva de satisfação, ou seja, quando não foi possível localizar o devedor ou quando, mesmo localizado, não foram encontrados bens suficientes para pagar a dívida. Tratam de processos de cobrança que continua tramitando, mas sem perspectiva concreta de que o credor consiga receber o valor que lhe é devido. O objetivo da medida é aumentar a eficiência do sistema de justiça, que deixa de lado dívidas de baixo valor sem perspectiva de pagamento e pode priorizar processos mais complexos.
23: Convidados internacionais que participaram das missões de observação eleitoral neste ano reconheceram a confiabilidade, a organização e a transparência do trabalho da Justiça Eleitoral na condução do primeiro turno das eleições.
22: O relatório preliminar foi divulgado nesta terça-feira. Vitor Struck.
26: O documento foi elaborado por representantes da Organização dos Estados Americanos, a OEA, do Parlamento do Mercosul, do Carter Center dos Estados Unidos, da Liga dos Estados Árabes, além de universidades brasileiras, como a Pontifícia Universidade Católica de São Paulo. Participaram das missões 91 observadores e observadoras de 23 nacionalidades.
23: Tribunal Superior do Trabalho e Astral, Associação Brasileira de Televisões e Rádios Legislativas, firmam um acordo de cooperação institucional.
22: Uma forma de ampliar a divulgação de conteúdos audiovisuais produzidos pelo Tribunal. Rafael Silva.
27: A parceria com as emissoras que integram a Astral vai permitir à Secretaria de Comunicação Social do TST levar a um maior número de ouvintes por todo o país todo o conteúdo multimídia produzido. Tudo o que é de interesse nas relações de trabalho pode ser utilizado pelas emissoras associadas em diferentes formatos e plataformas, como televisão, rádio, sites, aplicativos, plataformas de streaming, redes sociais e podcasts.
23: STJ decide que violação de patente permite reconhecer dano moral presumido.
22: Isso significa que não é preciso prova de prejuízo à imagem, à reputação ou ao prestígio da empresa. Fátima Uchoa.
28: O STJ restabeleceu a condenação por danos morais imposta pelas instâncias de origem em Goiás a empresas que fabricaram e venderam sem autorização do titular cópia de uma máquina agrícola protegida por patente de modelo de utilidade concedida concedida pelo Instituto Nacional da Propriedade Industrial para proteger melhorias no uso ou na fabricação de objetos já existentes. Para os ministros, a proteção da patente como espécie de propriedade industrial segue a mesma lógica já adotada pelo STJ a casos de uso indevido de marca. A relatoria foi do desembargador convocado Luiz Carlos Gamboge.
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23: Uma boa noite.
3: E até amanhã.
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5: Eu sou Paula Groba.
6: E eu sou Humberto Pinheiro.
5: E estes são os destaques de hoje do Jornal do Senado, que começa agora.
6: Em segundo dia de discussões, fim da escala 6-1 gera debate sobre momento da votação.
5: Senadores divergem sobre MP que proíbe bets no Brasil.
6: Agentes de trânsito podem ter lei geral e porte de arma.
5: Boa noite.
6: Boa noite.
5: A proibição das bets em todo o país divide governo e oposição no Senado. Na volta dos trabalhos parlamentares após o primeiro turno das eleições, os senadores discutem os efeitos da medida provisória que suspende a atuação das empresas de apostas.
6: Em vigor desde 25 de setembro, a MP é questionada no Supremo Tribunal Federal por representantes do setor que alegam violação à segurança jurídica e à livre iniciativa. Os detalhes com o repórter Alexandre Campos.
7: O futuro da medida provisória que proíbe as bets em todo o território nacional está nas mãos do Supremo Tribunal Federal. Relator de ações que questionam a constitucionalidade da lei que regulamenta as apostas de quota fixa no país, o ministro Luiz Fux deve decidir também sobre os pedidos de entidades ligadas ao setor para suspender a eficácia da MP editada pelo governo em 25 de setembro. Associações das empresas que exploram esse negócio no país e de emissoras de rádio e TV, além de clubes de futebol, alegam que o texto gera insegurança jurídica e viola o princípio da livre iniciativa. Ao se manifestar contrariamente à exploração de apostas no país, a senadora Damaris Alves, do Republicanos do Distrito Federal, afirmou que os representantes desse segmento têm razão em questionar a proibição imediata por meio de medida provisória.
8: Eles contrataram. Existe contrato de publicidade com emissoras. Então, quando você tem um contrato de publicidade, você já contratou um monte de gente. Então, vai ter desemprego. Então, que acabe-se com as bets de forma escalonada, dando para o segmento a oportunidade de interromper os seus contratos sem prejudicar tanta gente. Mas podemos, por exemplo, de imediato proibir as publicidades. Eu sou relatora do projeto que proíbe a publicidade. Isso sim, vamos proibir a publicidade. Agora, acabar do jeito, o Congresso cometeu um erro em liberar, agora vai cometer um outro erro acabando dessa forma.
7: Já o senador Jax Wagner, do PT da Bahia, acredita que se o ministro Luiz Fux não for favorável à ação que questiona a MP, o texto deve ser aprovado pelo Congresso Nacional.
9: Eles ingressaram no STF. Eu não sei qual vai ser a posição do ministro Fux, que foi para quem foi distribuído. Aqui eu acho difícil que alguém sustente contra o que virou uma doença social de graves consequências no Brasil inteiro. Então, defender o dinheiro dos donos da Rebetes contra o suicídio e a depressão de milhares de pessoas, eu acho muito difícil.
7: Além de proibir as bets em todo o território nacional, a MP editada pelo governo veda publicidade, propaganda e patrocínio relacionados a esse tipo de atividade e impõe obrigações aos provedores de aplicações de internet e lojas virtuais, como o impedimento de oferecer produtos ou serviços referentes a apostas.
5: E os agentes de trânsito podem ganhar uma lei geral para unificar o regime jurídico da carreira em todo o país.
6: A proposta, já aprovada na Comissão de Segurança Pública e em análise na Comissão de Constituição e Justiça, também garante o direito ao porte de arma de fogo para profissionais que atuam em atividades externas. Repórter Bruno Lourenço.
11: A proposta de lei geral dos agentes de trânsito aprovada na Comissão de Segurança Pública reconhece a carreira como típica de Estado. O relator, senador Efraim Filho, do PL da Paraíba, destacou que esse entendimento evitaria a delegação integral de suas atribuições a empresas privadas. Sobre o porte de arma, o senador defendeu, na ocasião, a previsão de que o direito seja restrito aos agentes que trabalham diretamente na fiscalização ostensiva.
2: Apesar de considerarmos valorosa a previsão de porte de arma de fogo para os agentes de trânsito, é necessário limitar esse direito àqueles servidores que exerçam atividades de forma ostensiva e externa, tendo em vista o caráter finalístico restritivo do Estatuto.
11: O texto, que será analisado agora na Comissão de Constituição e Justiça, tem o objetivo ainda de evitar uma ampliação conceitual excessiva da atividade policial, ao assegurar que as atribuições de engenharia e educação continuem sendo partes integrantes da segurança viária, sem serem descaracterizadas. Depois da CCJ, o projeto de lei vai ao plenário do Senado.
5: Tomou posse nesta terça-feira a nova senadora pelo Distrito Federal, Leani Lemos, do PSB. Servidora de carreira do Senado desde 1993, ela ocupa a vaga da senadora Leila Barros, de quem é primeira suplente. Leila está licenciada por 120 dias para tratar de interesses particulares. O afastamento termina em fevereiro de 2027.
10: No primeiro discurso como senadora, Leani disse que vai atuar em defesa da democracia, do fortalecimento das instituições e do federalismo. Também citou como prioridades uma gestão pública eficiente, a redução das desigualdades e a ampliação de oportunidades. Emocionada, Leani lembrou sua trajetória no Senado e a história do pai, um paraibano que chegou a Brasília em 1958 para trabalhar na construção do prédio do Congresso Nacional.
12: Hoje, os netos do meu pai estão aqui, na tribuna de honra. Mas muitos outros netos de candangos continuam a lutar por um emprego, um salário digno, uma jornada digna, uma jornada que não seja 6x1. E uma vida de alegria com suas famílias. É tudo o que essas pessoas pedem e é pouco.
5: E a proposta que acaba com a escala 6x1 no Brasil avançou mais uma etapa no Senado, mas o momento da votação divide os senadores.
10: Na segunda sessão de discussão, a oposição questionou a decisão de acelerar a análise às vésperas do segundo turno das eleições. Já a base do governo defendeu a votação e classificou o fim da escala 6x1 como uma reivindicação histórica dos trabalhadores. Repórter Douglas Castilho.
13: Líder da oposição, o senador Rogério Marinho, do PL do Rio Grande do Norte, questionou o fato de o governo pautar o tema às vésperas do segundo turno.
14: Não nos negamos a discutir jornada, não nos negamos a discutir esse ou qualquer outro assunto. A estratégia é que o regimento seja cumprido, que haja discussão, que haja interstício, que não haja atropelo. Nós não somos contra nem a favor do fim da escala 6x1. Nós somos a favor de que haja uma jornada flexível. Quem trabalha precisa ter a condição de escolher e fazer a sua própria condição de trabalho.
13: A líder do governo no Senado, Tereza Leitão, do PT de Pernambuco, disse que já está colhendo assinaturas para acelerar a tramitação.
15: Meu desejo era que essa PEC fosse votada aqui no plenário imediatamente depois da aprovação quase unânime na Comissão de Constituição e Justiça. O que é que pode mudar este rito? É um calendário especial. Estamos recolhendo as assinaturas.
13: Faltam 3 sessões de discussão para a votação em primeiro turno e outras 3 para o segundo turno. Entre os dois momentos, deve haver um intervalo de 5 dias úteis que poderá ser modificado caso o requerimento de Tereza Leitão seja aprovado.
21: Eleições 2026.
5: Você sabia que eleitores que não votaram no último domingo podem votar normalmente no segundo turno? Isso acontece porque a Justiça Eleitoral considera cada turno como uma eleição independente. Por isso, o não comparecimento à primeira etapa da votação não impede a participação no segundo turno. Para votar, a eleitora e o eleitor precisam apenas estar com o título em situação regular, ou seja, o documento não pode estar cancelado nem suspenso.
10: No dia 25 de outubro, o Distrito Federal e 6 estados irão eleger seus governadores. Na mesma data, ocorrerá em todo o país o segundo turno para escolher o presidente da República. O senador Paulo Paim, do PT do Rio Grande do Sul, enfatizou a importância de voltar às urnas. Na avaliação dele, os eleitores devem comparar os projetos dos dois candidatos e acompanhar os debates que devem ocorrer antes da eleição.
0: No fundo, pede para que as pessoas votem, que assim é a democracia. Mas comparem os dois projetos. São dois projetos. Você pode escolher. Quando der o debate dos dois candidatos, cada um vai demonstrar o que fez durante a vida e o que pretende fazer ganhando as eleições.
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10: Edição de Paulo Groba e trabalhos técnicos de Eliseu Caires. O Jornal do Senado fica por aqui. Acompanhe agora as notícias da Câmara dos Deputados. Boa noite.
5: Boa noite e até amanhã.
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16: Plenário da Câmara pode votar mudanças na legislação sobre mineração.
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0: Divisão ideológica do país, reafirmada nos resultados do primeiro turno das eleições, a atuação do grupo continuará sendo suprapartidária. Em entrevistas ao programa Painel Eletrônico da Rádio Câmara, tanto a deputada Jaque Rocha, do PT do Espírito Santo, atual coordenadora da bancada, quanto a deputada Soraya Santos, do PL do Rio de Janeiro, defenderam, por exemplo, a luta pela reserva de cadeiras para as mulheres no parlamento. Hoje há reserva de 30% para candidaturas femininas, com recursos proporcionais, mas não de cadeiras. Jaque Rocha acredita que a reserva poderia começar com os mesmos 30%. A partir de 2027, a bancada vai subir de 90 para 109 deputadas, em um total de 513, ou seja, pouco mais de 20%. Para Soraya Santos, a reserva poderia ser de 50%, já que as mulheres representam 52% do eleitorado. Segundo ela, isso poderia até reduzir os ataques contra as candidaturas femininas.
1: Se você perguntar para as deputadas e parlamentares dos países europeus, elas não sofrem esse tipo de ataque. Por quê? Porque as cadeiras já estão lá definidas, 50% para um, 50% para outro, ou 30% que seja. Isso já está consolidado. Então, as mulheres, ainda por cima, sofrem ataques de formas diferentes para que elas se desestimulem na disputa eleitoral.
0: Soraya Santos lembra que ainda há muito o que fazer, já que estados como Piauí e Roraima e o Distrito Federal não elegeram nenhuma mulher como deputada federal. Para Jaque Rocha, as mulheres acabam se unindo em relação a várias pautas que são comuns.
2: A gente consegue colocar o direito das mulheres acima de qualquer questão ideológica ou até mesmo de pensamento individual. No dia de hoje, infelizmente, as estatísticas nos mostram que vão morrer 4 mulheres vítimas de feminicídio no nosso país. Então, nós não podemos fechar os olhos para esses dados e estatísticas.
0: Jaque Rocha explicou que a principal pauta é colocar mais recursos no orçamento para temas como combate à violência contra a mulher e o apoio ao empreendedorismo feminino. Da Rádio Câmara de Brasília, Silvia Minhato.
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4: Eleições. 12 partidos e 2 federações não cumpriram a cláusula de barreira nas eleições deste ano, mas a situação ainda pode mudar com decisões judiciais. Quem explica os detalhes é a repórter Paula Bittar.
5: Nas eleições deste ano, 12 partidos políticos e 2 federações não atingiram a cláusula de barreira. Criada em 2017, a cláusula estabelece critérios para que as legendas possam acessar os recursos do fundo partidário e o tempo de rádio e TV destinado à propaganda partidária. Segundo as regras, os partidos precisavam obter nas eleições para deputado federal ao menos 2,5% dos votos válidos distribuídos em pelo menos 9 estados, com um mínimo de 1,5% dos votos válidos em cada um. A outra opção era eleger pelo menos 13 deputados federais, distribuídos em no mínimo 9 estados. PDT, Agir, Mobiliza, Avante, PSTU, PCB, PRTB, DC, PCO, Democrata, UP e Missão foram as legendas que não passaram na cláusula de barreira. Desses, apenas PDT, Avante e Missão elegeram algum deputado. Já as federações que não cumpriram os critérios foram PSOL Rede e PRD Solidariedade. Marina Lacerda, cientista política e professora do mestrado da Câmara, ressalta que o papel da cláusula de barreira é evitar uma superfragmentação partidária e permitir o debate político.
6: Qual é o objetivo do sistema proporcional? Você representar a diversidade de opiniões que existem na sociedade. O problema do sistema proporcional

0: constitucional é que ele pode ter regras que vão levando a uma fragmentação partidária imensa. Então, ao longo da última década, o Brasil foi criando regras para equilibrar. Não perder a representação de minorias e de grupos que não são majoritários na sociedade, mas também de ter uma racionalidade do sistema partidário.
1: Mas esse equilíbrio nem sempre é perfeito, segundo a cientista política. Marina Lacerda cita o exemplo do PSOL, partido que não atingiu os critérios, mas que é conhecido por representar diversas minorias, tendo parlamentares indígenas e trans, por exemplo. A Federação PSOL-Rede não atingiu a cláusula por uma diferença de 185 votos. O grupo alcançou 1,5% dos votos válidos para deputado federal em 8 estados, mas registrou 1,49% no Espírito Santo e elegeu 15 deputados federais, mas distribuídos apenas por 6 estados. O cientista político Paulo Castro aponta que as regras já têm surtido efeito com a redução de siglas com representação na Câmara.
2: Isso já reflete o movimento dos partidos de se unirem em federações para evitar eventuais problemas para atingir a cláusula de barreira. Então, a cláusula de barreira, ela segue de fato esse propósito para o qual ela se propõe, que é de diminuir o número de partidos para que a Câmara tenha um cenário de disputas nacionais e não apenas partidos pequenos, que muitas vezes não têm ramificação nacional, que estão aqui representados, mas sem essa capacidade de participar do grande debate político brasileiro.
1: Mas a situação dos partidos que ficaram fora da cláusula ainda não está completamente definida. Decisões judiciais podem alterar a validade de votos e os percentuais. Partidos podem se fundir ou incorporar outras legendas ou ainda entrar em uma nova federação. Da Rádio Câmara, de Brasília, Paula Bittar.
3: Segurança Pública.
4: Zuco do PL do Rio Grande do Sul é um dos autores da proposta que torna obrigatório o trabalho de presos condenados em regime fechado e semiaberto. Pelo texto, metade da remuneração obtida com a atividade deve ser destinada ao custeio e à manutenção do sistema prisional.
5: A outra metade do salário, segundo o deputado, seria repassada à família do detento. Zuco argumenta que os recursos destinados ao sistema prisional podem financiar melhorias na infraestrutura das unidades, além de ações de segurança, ressocialização e capacitação profissional dos presos.
3: Educação.
4: Os deputados estão analisando um reforço da inclusão escolar de pessoas autistas e com altas habilidades. O repórter José Carlos Oliveira tem mais detalhes sobre a proposta.
6: A Câmara dos Deputados analisa projeto de lei com foco na inclusão escolar de pessoas com transtorno do espectro autista. O texto original da deputada Carla Dixon, do PL do Rio Grande do Norte, já foi aprovado nas Comissões de Educação e de Defesa dos Direitos das Pessoas com Deficiência, que estenderam as medidas também para os estudantes com altas habilidades ou superdotação na rede pública da educação básica. A proposta cria a política Incluir, com o objetivo de apoiar ações voltadas à permanência, à participação e à aprendizagem desses estudantes. A Câmara tem uma frente parlamentar de proteção às pessoas com transtorno do espectro autista, coordenada pelo deputado Felipe Beccari, do Podemos de São Paulo.
7: Existem muitos projetos parados na Câmara dos Deputados que tratam desse universo do autista. Então a gente precisa resgatar esses projetos, atualizá-los, fazer um novo bloco, né, que atenda às necessidades dos autistas hoje, para que a gente consiga avançar nas políticas públicas.
6: O projeto de lei que reforça a inclusão escolar de pessoas autistas e com altas habilidades ainda vai passar por votação nas Comissões de Finanças e Tributação e de Constituição e Justiça. Da Rádio Câmara de Brasília, José Carlos Oliveira.
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3: Transportes.
5: Projeto obriga companhias aéreas e operadores aeroportuários a oferecer equipamentos mais seguros para embarque e desembarque remoto. A proposta de Maurício Neves, do PP de São Paulo, prioriza idosos, pessoas com deficiência, gestantes, lactantes e passageiros com mobilidade reduzida.
4: O deputado acrescenta que o texto prevê o uso de rampas e plataformas elevatórias, mas proíbe escadas íngremes como o único acesso para esses passageiros. Segundo Maurício Neves, o projeto também estabelece multas para empresas que descumprirem as regras.
3: Agricultura.
5: Dal Barreto, do União da Bahia, apoia a proposta que cria regras diferenciadas para pequenos produtores rurais que cometerem infrações ambientais. Em vez de sofrer imediatamente sanções, como embargo da atividade ou apreensão de produtos, eles terão 24 meses para corrigir os danos.
4: Dal Barreto avalia que o prazo permite a adequação ambiental sem interromper a produção que garante o sustento da família. Pela matéria em tramitação na Câmara, as penalidades poderão ser aplicadas caso o produtor não faça as correções dentro do período estabelecido.
5: Jorge Brás, do Republicanos do Rio de Janeiro, propõe manter as exigências sanitárias para a importação de amêndoas de cacau da Costa do Marfim e impedir a flexibilização de regras. A ideia é proteger as plantações brasileiras contra pragas que podem chegar com o produto importado.
4: Jorge Brás defende que qualquer alteração nas regras seja feita somente após uma análise formal dos riscos e com base em evidências científicas. O deputado argumenta ainda que é preciso garantir mais proteção à produção nacional de cacau.
5: Tião Medeiros, do PP do Paraná, propõe retirar a exigência do Registro Geral da Atividade Pesqueira para os produtores de peixes e outros animais aquáticos. O deputado explica que a medida evita burocracia e custos adicionais para os aquicultores.
4: O deputado acrescenta que a produção já é fiscalizada por meio da nota fiscal e da guia de trânsito animal, que garantem o controle sanitário e a origem dos produtos. Para Tião Medeiros, exigir também o registro não traz mais segurança e pode dificultar a comercialização.
3: Votação.
5: Vários projetos polêmicos e com urgência aprovada podem ser incluídos na pauta de votações do plenário. Uma dessas propostas prevê mudanças na legislação sobre mineração. Saiba mais sobre a perspectiva de votações na reportagem de Antônio Vital.
9: Depois do primeiro turno das eleições, diversos projetos estão prontos para entrar na pauta de votações do plenário da Câmara. Um deles é o que reduz a jornada normal de trabalho para 40 horas semanais e garante 2 dias de repouso semanal remunerado, sem redução de salário. O projeto apresentado pelo governo regulamenta a proposta de emenda à Constituição aprovada pelos deputados no primeiro semestre e que aguarda análise pelo Senado. O projeto prevê regras de transição, como a da proposta de emenda à Constituição já aprovada. A jornada passa a ser de 42 horas semanais 2 meses depois da publicação da lei. Um ano depois desse prazo, passa a valer o limite definitivo de 40 horas semanais, mas ainda não há consenso para a votação do projeto, que é criticado pela oposição e por entidades empresariais. Também pode ser votado o projeto que aumenta o limite de receita bruta anual para os microempreendedores individuais, os MEIs. Hoje podem ser enquadrados como MEI, pagando menos impostos, microempreendedores que faturem até R$ 81 mil reais por ano. O projeto aumenta esse limite para R$ 130 mil reais. Além disso, permite que o MEI contrate até 2 empregados. Hoje pode contratar apenas 1. Esse texto, porém, pode ainda ser alterado até a data da votação. O governo admite um teto de R$ 140 mil reais para os microempreendedores. Outro projeto que ganhou regime de urgência e pode ser votado a qualquer momento é o que altera diversos pontos da legislação da mineração. Entre outras medidas, o texto amplia o conceito de garimpeiro e cria o leilão social, que vai ofertar áreas de menor volume de minérios e pode beneficiar cooperativas de garimpeiros, que terão prioridade no processo de autorização. A proposta foi apresentada por um grupo de trabalho criado em 2022 e é assinado pelo deputado Felipe Barros, do PL do Paraná, coordenador do grupo, que foi eleito senador. A justificativa é que o projeto dá mais agilidade ao processo de mineração. Um dos pontos dispensa o licenciamento ambiental para lavras se a tecnologia usada não provocar impactos significativos. O regime de urgência provocou discussão no plenário. O governo se manifestou contra a proposta e pediu mais discussão antes da votação, como disse a deputada Érica Cocai, do PT do Distrito Federal.
10: Esse projeto é para legalizar o garimpo, e legalizar o garimpo sem regras. O Brasil inteiro viu o desastre que houve no território Yanomami, pela ação sem regras do próprio garimpo. Porque não dá para ficar todo o tempo passando a boiada, porque meio ambiente é fundamental para a própria soberania. Mas nós também temos a posição do Ministério do Planejamento, da Casa Civil, contra esta proposição. Não dá para liberar, como está se propondo, o garimpo sem regras.
9: Já o deputado Joaquim Passarinho, do PL do Pará, relator do grupo de trabalho que apresentou a proposta, defendeu as mudanças na lei de mineração. Segundo ele, o objetivo é permitir que pequenas empresas atuem no setor.
11: No nosso projeto, não há nenhum tipo de restrição ao meio ambiente, não há nenhum tipo de facilitação, não há anuência prévia, não há tácita, não há nada disso. Pelo contrário, o que nós estamos tentando é tirar da mão de 5, 6 empresas, umas nacionais, outras internacionais, que detêm quase todo o subsolo nacional pesquisado. Está na mão de 5 empresas. E essas empresas não dão anuências para as menores empresas trabalharem. E o subsolo brasileiro, ele é do povo brasileiro.
9: Outras propostas que podem ser votadas foram apresentadas como prioridade no primeiro semestre pela Frente Parlamentar da Agropecuária. Um dos projetos suspende por 2 anos sanções e embargos ambientais a pequenos produtores rurais. A medida não tem apoio do governo, que argumenta que, na Amazônia Legal, isso pode significar a suspensão de sanções a quem possui propriedades de até 400 hectares. Outro projeto pronto para ser votado é criticado pela oposição desde o início do ano e ainda não tem consenso para ser votado. A proposta combate a misoginia, que é como se chama o ódio, desprezo ou preconceito contra as mulheres. O texto, já aprovado pelo Senado, foi alterado pela deputada Tabata Amaral, PSB de São Paulo, coordenadora do grupo de trabalho que analisou a proposta. O texto aprovado pelo Senado equipara a misoginia ao crime de racismo, o que a torna inafiançável e imprescritível. Na nova versão, a relatora alterou principalmente a definição de misoginia. Ela retirou os termos ódio e aversão à mulher, previsto no projeto original para caracterizar a misoginia e considerados vagos pela oposição. Na nova versão, misoginia é descrita como a prática, a indução ou a incitação de menosprezo ou discriminação contra a mulher que promova violência. A pena prevista é de 2 a 5 anos de prisão. Da Rádio Câmara de Brasília, Antônio Vital.
3: Justiça.
4: Paulo Litro, do União do Paraná, apoia a proposta de emenda à Constituição que estabelece mandato de 12 anos sem recondução para ministros do Supremo Tribunal Federal. A medida mantém as 11 vagas da corte com idade de ingresso entre 45 e 70 anos.
5: A PEC, apoiada por Paulo Litro, também divide entre executivo, legislativo e judiciário a indicação dos integrantes da corte. O texto ainda estabelece períodos de quarentena antes da indicação e depois da saída do STF.
4: A Câmara aprovou e encaminhou para o Senado projeto que atualiza a estrutura da Advocacia Geral da União. Vinícius Gurgel, do PL do Amapá, informa que o texto reorganiza e define atribuições das carreiras que integram o órgão responsável pela defesa jurídica da União.
5: Vinícius Gurgel avalia que a reorganização pode tornar mais eficiente a atuação da AGU, reduzindo sobreposições e tornando mais claras as competências dentro da estrutura institucional.
4: Projeto aprovado pelo Congresso e já transformado em lei, cria 8 varas federais no Amazonas e em Mato Grosso do Sul. João Maia, do PP do Rio Grande do Norte, avalia que a medida amplia a presença da Justiça Federal em regiões com demanda crescente.
5: A nova lei, que contou com o apoio de João Maia, também cria cargos de juízes e servidores para reforçar o atendimento de processos ambientais, fundiários, previdenciários e criminais.
4: Termina agora o Jornal Câmara dos Deputados, produzido pela Rádio Câmara, com trabalhos técnicos de Everson Urani e apresentação de José Carlos Andrade e Luciana Vieira. Uma boa noite para você.
5: Uma ótima noite. A Voz do Brasil volta amanhã.
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1: Josimai por aqui, trazendo pra você muita música gostosa, aquele sertanejo de qualidade ímpar pra você acompanhar no programa. E tenha certeza que aqui no Paixão Sertaneja, nosso papo é sobre moda autêntica, daquela verdadeira que vem do campo, cresce no amor e preserva suas origens. E se a saudade chegar de repente, ai, fique à vontade, porque esse programa, porque esse espaço é perfeito para liberar os sentimentos e se deixar levar pelo ritmo da ótima música. Mantenha-se firme aí, meu querido, minha lindona, porque estamos apenas no começo do Paixão Sertaneja. Hoje, sua paixão pelo sertanejão vai ser ainda mais avassaladora.
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4: 7:14.

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0: lá, segura as pontas aí, porque ainda temos um monte de sucesso pra curtir bem juntinho. Agora uma rápida pausa, só pra molhar a garganta, já já eu tô de volta. Seguinte... Puxa a cadeira, respira fundo, daqui a pouquinho eu tô de volta. O Paixão Sertaneja volta em breve e eu prometo que você vai ficar ainda mais encantado com as músicas maravilhosas que por aqui vão passar.
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2: 7:29.

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1: Agora que o violeiro acertou o tom da viola, podemos continuar o nosso papo? Se permanecer comigo, você vai acompanhar um trajeto de músicas espetaculares. Tenha certeza. Tá chegando agora, gente, aquela moda que nos faz parar, fechar os olhos, viajar por memórias incríveis e deixar o coraçãozinho bater cada vez mais forte. Vamos continuar nessa jornada juntos aqui no Paixão Sertaneja, onde a música sertaneja nunca para e a emoção gostosa sempre cresce.
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0: 7h44.
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0: 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A primavera tá no ar.
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0: música, né? Agora, paradinha breve, já já eu tô de volta.
1: É o tempo de um gole d'água, endireitar o chapéu e acertar o coração.
0: Prepare-se, logo logo nosso programa tá de volta, o nosso queridíssimo Paixão Sertaneja, trazendo sucessos que valem ouro.
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3: 7h58.
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